0: ampliar suas funcionalidades e reforçar a segurança do sistema. As mudanças incluem novidades no PIX automático, regras específicas para cobranças híbridas e novos procedimentos contra fraudes. A partir de 1º de julho de 2027, o PIX automático poderá ser usado em contas salários para pagamentos recorrentes autorizados pelo cliente. A medida amplia as possibilidades de uso da ferramenta, mantendo as restrições já existentes para recebimento e outras operações nessas contas. Outra novidade envolve a cobrança híbrida, que reúne o QR PIX no mesmo. Para evitar pagamentos em duplicidade, a nova regra determina o automático de um dos instrumentos assim que o outro for pago. Em caso de falhas, o regulamento define responsabilidades das instituições que devem comunicar ao usuário quando houver registro de suspeita de fraude, informar a data da marcação e permitir a revisão da medida. Se a suspeita não for confirmada, o registro deve ser cancelado. Claudimário Carvalho, para a Voz do Brasil.
1: A balança comercial brasileira registrou superávit de 7 bilhões 740 milhões de dólares em setembro, uma alta de 146% em relação ao mesmo período do ano passado.
2: Isso significa que o Brasil vendeu mais mercadorias e serviços para outros países do que comprou, resultando em um saldo positivo para a economia do país.
1: Os dados foram divulgados hoje pela Secretaria de Comércio Exterior do Ministério do Desenvolvimento, Indústria, Comércio e Serviços.
2: Os destaques nas vendas foram para o petróleo bruto, minério de cobre, combustíveis, soja, farelo de soja e café não torrado.
1: Aparelhos auditivos, cadeiras de rodas, camas hospitalares e até mesmo mudanças em imóveis para pessoas com algum tipo de deficiência.
2: Esses são alguns dos itens que podem ser financiados através de crédito acessibilidade, que oferece linha de crédito nos bancos públicos federais para aquisição de produtos e serviços de tecnologia assistiva.
1: Os equipamentos e dispositivos são voltados para dar mais autonomia e independência às pessoas com deficiência.
2: Saiba mais na reportagem de Luana Karen.
3: A linha de crédito Acessibilidade financia a compra de equipamentos, dispositivos e soluções que ajudem na autonomia de pessoas com deficiência. Isadora Nascimento, secretária nacional dos Direitos da Pessoa com Deficiência do Ministério dos Direitos Humanos e Cidadania, lista os itens mais procurados para financiamento.
4: Aparelhos para audição, amplificação sonora, cama hospitalar e também cadeira de rodas, que podem ser elétricas.
3: Entre os demais itens financiáveis estão órteses, próteses e dispositivos de acessibilidade para computadores. A linha também contempla o financiamento de adaptações em imóveis residenciais para acessibilidade. Tanto o Banco do Brasil quanto a Caixa Econômica oferecem a linha de crédito. Sérgio Fernandes de Carvalho Júnior, porta-voz do Banco do Brasil, detalha as condições oferecidas pelo banco.
5: O crédito é destinado a pessoas com renda mensal de até 10 salários mínimos. Os valores financiados podem variar entre R$ 70 e R$ 30 mil reais e podem financiar até 100% do valor do produto ou do serviço adquirido. O prazo para pagamento é de até 60 meses. A taxa de juros é de 6% ao ano para quem possui renda de até 5 salários mínimos e de 7,5% ao ano para quem possui renda acima de 5 e até 10 salários mínimos.
3: A concessão do financiamento depende da análise de crédito e dos requisitos de cada banco. Por isso, o interessado deve consultar a instituição financeira antes da contratação para verificar valores disponíveis, taxas, prazos e documentação necessária. Reportagem Luana Karen.
1: Uma plataforma digital reúne informações de voluntários da Força Nacional do SUS que atuam em desastres e emergências de saúde pública.
2: É o Sou Força, que já conta com 3 mil profissionais cadastrados.
1: Os profissionais podem ajudar em cenários de desastres naturais, epidemias e até mesmo para conter os impactos do fenômeno El Niño.
6: O sistema foi criado para organizar a força de trabalho e a mobilização de profissionais voluntários que desejam atuar em desastres e emergências de saúde pública por meio da Força Nacional do SUS. Na plataforma digital Sou Força, estão reunidas informações sobre formação, competência,

0: Profissionais voluntários cadastrados atualmente. Para Jonas Brandt, epidemiologista e professor do Departamento de Saúde Coletiva da UNB, a ferramenta vai ser uma ajuda importante no enfrentamento dos efeitos de fenômenos climáticos como o El Niño.
1: Cada vez mais a gente tem aumentado essa frequência dos eventos extremos, as mudanças climáticas. O Brasil é um país que tem perspectivas de ser muito afetado pelo El Niño, seja na região norte do Brasil por causa da seca, seja na região sul do Brasil por causa das chuvas. Ter essa lista organizada é muito importante para que a gente possa dar conta dessa resposta esse ano.
0: Quem deseja se voluntariar pode acessar o sistema diretamente pelo site plataforma-fnsus.saude.gov.br. Reportagem Luciana Colares de Holanda.
2: Calor acima do normal, risco de incêndios florestais e mudanças extremas no volume de chuvas.
3: Outubro chegou e os brasileiros vão continuar sentindo os impactos do El Niño em diferentes regiões do país.
2: A previsão dos Centros Nacionais de Monitoramento indica que o fenômeno tem mais de 95% de chance de atingir intensidade muito forte entre outubro e dezembro, com efeitos que devem se prolongar até o início do ano que vem.
4: O Instituto Nacional de Pesquisas Espaciais, INPE, e o Centro Nacional de Monitoramento e Alertas de Desastres Naturais, CEMADEM, alertam para os efeitos do El Niño em todo o país. A quarta edição do painel El Niño 2026-2027 atualiza o cenário do fenômeno climático no Brasil. Entre outubro e dezembro, há probabilidade superior a 95% de que o El Niño alcance intensidade muito forte. Os estudos indicam que o fenômeno deve permanecer pelo menos até o início de 2027. A previsão indica probabilidade de chuva acima da média na região sul, em parte do sudeste e no leste do nordeste. Já em grande parte do norte e em áreas do nordeste e centro-oeste, a tendência é de volumes abaixo da média. As temperaturas devem permanecer acima do normal em quase todo o país. Na agricultura, a menor disponibilidade de água no solo no centro-norte pode interferir na germinação e no estabelecimento da soja da safra 2026-2027, além de afetar pastagens e a oferta de água para os rebanhos. No sul, a maior disponibilidade hídrica favorece o milho de primeira safra, mas o excesso de umidade pode aumentar a ocorrência de doenças no trigo e dificultar a semeadura da soja e do arroz irrigado.
3: Ainda falando de El Niño, para garantir uma boa safra, um dos pontos que o produtor rural deve observar é a previsão do tempo.
2: Com essa informação, é possível definir a melhor época para plantar, reduzindo o risco de perda.
3: E com previsão de intensidade do fenômeno climático, os dados sobre temperatura e clima passam a ser ainda mais importantes.
2: Agora, o agricultor pode contar com mais uma ferramenta, uma página oficial com informações e orientações sobre o El Niño e seus possíveis impactos na agricultura e na pecuária brasileira.
5: Excesso de chuvas ou longos períodos de seca. O fenômeno El Niño deve trazer grandes desafios para a agricultura nos próximos meses. Por isso, o Ministério da Agricultura e Pecuária, em conjunto com o IMET, Instituto Nacional de Meteorologia, criou um site com o objetivo de oferecer prevenção e mitigação para os agricultores. A página traz, por exemplo, informações como clima, seguro rural, zoneamento agrícola de risco climático, assistência técnica e formas de crédito rural. Também estão disponíveis avisos meteorológicos de eventos severos, previsão do tempo para capitais brasileiras e informações técnicas voltadas à agricultura, incluindo tecnologias de ponta desenvolvidas pela empresa brasileira de pesquisa agropecuária, a Embrapa. Essas ações têm como foco fortalecer a gestão integrada dos riscos climáticos, combinando prevenção, boas práticas de manejo, assistência técnica e instrumentos de proteção ao produtor, como o seguro rural. A ideia é prevenir cenários e reduzir riscos. A página na internet pode ser acessada pelo Ministério da Agricultura no endereço gov.br. www.fenatran.com.br/agricultura. Cleide Lopes, para a Voz.

0: do Brasil.
1: Organizações e moradores de 44 cidades da Bahia e de Pernambuco já podem apresentar projetos destinados a ações de recuperação ambiental.
2: A chamada pública do Banco Nacional de Desenvolvimento Econômico e Social, o BNDES, é voltada para a restauração da vegetação e dos recursos hídricos no entorno das usinas de Sobradinho e Itaparica, no Rio São Francisco.
3: Estão abertas as inscrições para o edital Águas do São Francisco, que vai apoiar ações de restauração ecológica da vegetação nativa e revitalização dos recursos hídricos nas áreas de influência dos reservatórios das usinas hidrelétricas de Sobradinho e de Itaparica, na região entre os estados da Bahia e de Pernambuco. A região de abrangência do edital contempla 25 municípios na área do reservatório da usina de Sobradinho e 19 municípios na área do reservatório da usina de Itaparica. O edital é fruto de uma parceria entre o BNDES, Banco Nacional de Desenvolvimento Econômico e Social, e a conta do Programa de Revitalização dos Recursos Hídricos das Bacias Hidrográficas do Rio São Francisco e do Rio Parnaíba. A gerente do Departamento de Meio Ambiente do BNDES, Vera Guedes, detalha os objetivos da seleção.
4: Serão ao todo 20 milhões de reais para apoiar ações de recuperação da vegetação, além de projetos que contribuam para melhorar a quantidade e a qualidade da água, conservar a biodiversidade, mitigar as mudanças climáticas e ampliar a oferta de serviços ecossistêmicos.
3: As inscrições para o edital Águas do São Francisco vão até o dia 2 de dezembro. Você pode obter mais informações no site chamadas.fumbio.org.br. Reportagem André de Barros Lima.
1: Estudantes de instituições federais têm até o dia 14 de novembro para se inscrever no exame de proficiência em língua inglesa.
2: As inscrições podem ser realizadas através do portal epli.ifsp.edu.br.
1: A iniciativa é um exemplo das possibilidades de formação e qualificação oferecidas pelas instituições, que hoje reúnem 755 unidades em todo o país.
2: E nesse mês, a educação profissional e tecnológica completou 117 anos de história no Brasil.
1: Ao longo desse período, ampliou a oferta de cursos técnicos, de graduação e outras oportunidades de formação para milhões de brasileiros.
2: Saiba mais na reportagem de Gabriela Noronha.
5: A técnica de segurança do trabalho, Patrícia Colasso, hoje atua em uma importante empresa de engenharia. Paranaense do município de Araucária, ela conta que a formação no Instituto Federal do Estado foi fundamental para a sua trajetória.
6: Eu trabalhava como operadora de máquinas, aí eu quis um crescimento profissional mais avançado. E hoje em dia eu sou formada, eu já faço uma outra graduação, mas tudo se deu início devido a essa formação em segurança do trabalho.
5: O diploma do Instituto Federal também é a aposta de Franciele Pereira para um futuro melhor. No campus estrutural em Brasília, ela é estudante do curso técnico integrado em meio ambiente e participa de pesquisas, ações de extensão e projetos que relacionam o conhecimento aprendido em sala de aula aos desafios da comunidade.
7: Minha mãe falou que queria muito que eu entrasse no Instituto Federal de Brasília e, cara, representa muita coisa no meu futuro, não só pelos trabalhos que eu desenvolvo aqui e por esse negócio de você apresentar muitos projetos.
5: Os institutos federais são entidades especializadas na educação profissional e tecnológica, oferecendo também educação básica e superior. Atualmente, a rede federal conta com 755 unidades entre campi e polos de inovação. Para Marcelo Brega Agnoli, secretário de Educação Profissional e Tecnológica do Ministério da Educação, o diferencial desta modalidade de ensino é o compromisso com o desenvolvimento social e econômico da região.
8: Aquelas matérias que muitas vezes ele não tem uma associação dentro de sala de aula, ela sempre vai estar vinculada a alguma questão prática de resolução com arranjo produtivo, com arranjo social.
5: Embora os institutos federais tenham sido criados em 2008, a educação profissional e tecnológica faz parte parte da história do Brasil há 117 anos. Uma caminhada que começou oficialmente em 1909. Naquela época, o objetivo era oferecer um ofício aos jovens das classes menos favorecidas. Hoje, são mais de 3 milhões de matrículas na educação profissional técnica de nível médio, segundo o Censo Escolar da Educação Básica, e cerca de 2 milhões de estudantes em cursos tecnológicos de graduação, conforme o Censo da Educação Superior. Para a presidente da Associação Quilombola de Faceira de Chapada do Norte, em Minas Gerais, Ana Maria Pereira, contar com um campus da EPT Quilombola representa uma oportunidade de acesso à formação profissional para indígenas e quilombolas da região.
0: O Campus Quilombo ele vem para nos fortalecer, para garantir para que nós, nossa juventude, permaneça em nossos territórios.
5: O acesso à educação profissional e tecnológica varia conforme a instituição, o curso e o nível de ensino. Na rede federal, as regras de ingresso são definidas por cada instituição e divulgadas em edital. Nos cursos de graduação, a seleção pode ser feita pela própria instituição ou pelo SISU, conforme as regras de cada curso. Reportagem Gabriela Noronha.
2: Então, para quem quiser fazer o exame de proficiência em língua inglesa, eu vou repetir o portal onde as inscrições podem ser feitas. epli.ifsp.edu.br.
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10: Meu nome é Ana Beatriz Silva e minha dúvida é: como controlar o tempo durante a prova?
11: Quem responde a Ana Beatriz é o professor Tiago Diana. Ele aproveita para dar dicas sobre os principais temas da prova de história. Vale a pena conferir.
12: Fala pessoal, dica importantíssima para você que vai fazer a prova do Enem. Eu vou dividir a minha fala aqui em dois momentos diferentes. O primeiro é sobre a organização da prova e a sua estratégia. São duas provas longas e você aproveitar bem o seu tempo vai ser um grande diferencial competitivo. São 3 minutos por questão. Investe muito no tempo de qualidade, leitura e interpretação da prova. Agora, nos temas de história, que é sempre muito recorrente, tem uma aposta grande na recorrência do tema Brasil-Colônia e principalmente os aspectos da escravidão. Toda vez que você pensar em aspectos de trabalho, economia, cidadania, direito, esses temas estarão presentes na prova e farão você acumular muitos pontos. Em história geral, a pegada história contemporânea, tentando se aproximar dos tempos mais atuais, é muito forte. Você tem uma grande prova e aproveite muito todo o seu estudo e toda a sua dedicação.
11: É isso aí. Se prepare e acompanhe as nossas dicas toda terça-feira aqui na Voz do Brasil e também na radiogov.ebc.com.br.
1: Estudantes indígenas ganharam mais tempo para reunir a documentação e garantir a participação no Programa de Desenvolvimento Acadêmico Indígena.
2: O prazo de inscrições para a seleção, que terminaria no dia 1º de outubro, foi prorrogado e agora segue aberto até o dia 26.
1: Com a alteração, o calendário do processo seletivo precisou ser ajustado e tem novas datas.
13: Candidatos interessados em participar do Programa de Desenvolvimento Acadêmico Indígena, o PEDAI, tem até 26 de outubro para se inscrever na seleção. O prazo inicial, previsto para 1º de outubro, foi ampliado pela Coordenação de Aperfeiçoamento de Pessoal de Nível Superior, a CAPES, autarquia vinculada ao Ministério da Educação. As candidaturas poderão ser enviadas até 26 de outubro, no horário de Brasília, exclusivamente pelo Sistema Eletrônico de Inscrição da CAPES. Com a mudança no prazo, todo o cronograma foi reajustado. Agora, a análise documental está prevista para o período de 27 de outubro a 5 de novembro. O resultado será divulgado em 6 de novembro, com prazo para recursos entre 9 e 11 de novembro. A matrícula e o início das atividades seguem previstos para o primeiro ou segundo semestre de 2027. Para mais informações, acesse o portal gov.br/mec. Locução, Thalita Albuquerque.
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1: Uma realização da Secretaria de Comunicação Social da Presidência da República.
2: Com produção da empresa Brasil de Comunicação.
1: Fique agora com as notícias do Poder Judiciário e do Congresso Nacional. Boa noite.
2: Uma boa noite, até amanhã.
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0: A magia e a sensibilidade envolvem você. A imaginação cria asas e através da música recordamos grandes emoções. Começa agora.
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0: Uma viagem através do tempo. Voltar ao passado é reviver bons momentos e através da música recordamos grandes emoções. Eu sou Jonatas Gonçalves e comando a partir de agora 2 horas das melhores músicas no The Music Off Time. A sua viagem no tempo tá começando.

0: E neste primeiro bloco do The Music of Time, Guns N' Roses Don't Cry, Andrea Tree, More, More, More, Handbus, Sound Like a Melody, Bonnie Mear, My Becker, It's a Get Band, Double to Buzz. Obrigado pelo carinho, pela sintonia. A gente curte no segundo bloco, daqui a pouco, com The Stylistics.
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E neste segundo bloco do The Music of Time, fechando a sequência com Christopher Cross, Best Day You Can Do. Ouvimos também Michael Jackson, Don't Stop Till You Get a Knot. E abrimos ao som de Stylistics com Get a Little for Love. Obrigado pelo carinho, pela sintonia. A nossa viagem ao túnel do tempo volta na sequência com Modern Times.

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E fechando a sequência do terceiro bloco do The Music of Time, Noel, Silent Morning, Michael Jackson, Beat, John Lennon, Mother, Bee Gees, Alone, e de Mother Talking, Just Went To. Intervalo na sequência tem Ops, Live is Alive. A gente volta já.

0: 11 horas.
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Antes, no terceiro bloco do The Music of Time, Roy Orbison, Oh Pretty Woman, Manhattan's Kissing and Goodbye, Survivor, com Eye of the Tiger, e Diops, Live Your Life. Obrigado pelo carinho, pela sintonia. A nossa viagem ao túnel do tempo volta na sequência com Elton John, Sacrifice.

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0: quinto bloco penúltimo da sua viagem ao túnel do tempo, Michael Jackson, Billie Jean, Rick Astley, Never Gonna Girl It Up, New Edition e The Zed, Eros Ramazzotti, Cosa Della Vita e de Elton John, Sacrifice. A gente volta na sequência com Modern Talk, You Are Not Alone. A gente volta já, segura aí.
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E no último bloco do The Music of Time, Michael Jackson, Will You Be There, Elvis Presley, Suspicious Minds, Eric Clapton, Wonderful Tonight e de Modern Talking, You Are Not Alone. Obrigado pelo carinho, pela sintonia. Uma ótima terça-feira pra você. A gente se encontra amanhã, quarta-feira, meio da semana, com mais uma edição da sua viagem ao túnel do tempo. Um beijo grande e até lá.

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0: 3h45.
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0: Bom dia! Quartamos no rádio! Quarta-feira, turma! Chegamos ao meio da semana, né? Muito chão ainda tem pela frente até o fim de semana. Eu sou o Fontenelle, estamos vivendo o dia 7 de outubro do ano 2026. Hoje é dia do compositor brasileiro. Parabéns a todos que têm o dom da caneta. Hoje também é o seu dia. Parabéns pra você, saúde, paz, tudo de bom. Bora juntos no rádio. Estico com corpo, tá na hora, bora acordando. Bora. Galinho do sítio tá dando o ar da graça. Bom dia, amigo caminhoneiro, amigo do trecho, é o Brasil de ponta a ponta. Bora juntos, bora que bora, vamos que vamos, acordando o Brasil, despertando você pra mais um dia. Bora tirar o povo da cama, estica o corpo, tira o pé do chão, bora acordar, tá na hora. Quartamos, meiuca de semana, tamo juntos durante duas horas no rádio, despertando o Brasil.
1: Sorria, hoje é quarta-feira, dia de alegria.
0: Bom dia, alegria! Andréia Andrade, Pássaro Sem Ninho, abrindo a edição desta quarta-feira. Bora juntos, acordando você, despertando quem já tá de pé, quem tá trabalhando, quem tá se lavando, quem tá se banhando, quem está acordando.

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2: É música e alegria no começão do seu dia. Alô, Erinaldo, está em Araraquara. Dirceu da farmácia também tá por lá. Alô, Juras, está em Parapuã. A Edna está em Oswaldo Cruz e a Miriam em Campo.

0: Nenete Dorinho, 20 anos aqui no Alô Bom Dia, o caprichadão do seu rádio.
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2: Alô?
1: Alô? Alô, bom dia.
0: Bora acordar, gente, bora despertar, bora zapear pelo Brasil, bora acordar, cabocrada. Alô, bom dia.
3: Fontenelle.
0: Opa.
3: Alô, bom dia, fala comigo.
0: Agora.
3: Toca aí, César e Paulinho aí. Ah. Eu vou comprar uns acalipse.
0: Olha aí.
3: Fala comigo aí.
0: Fala comigo, Juras. Tá por cá, né? Alô, bom dia.
4: Alô, bom dia, César.
0: Bom dia, Fortaleza.
4: Ô, César, toca pra nós aí, pro Negão da Arapuca. Vai pra casa da sua mãe.
0: Ô, rapaz.
4: Eu feliz pra todos os ouvintes do rádio, Caboclo. Pra você também. Valeu, César.
0: Obrigado. Que moda que é essa, Caboclo? Eu não conheço, não. Tem gente aqui. Alô, bom dia.
5: Meu amigo Fontenelle, toca pra nós aqui, é de Ouro Chiminá, no Pará. Rodinei, agenda rabiscada, milionário.
0: Aí é moda, hein?
5: E José Rico, pra toda a moçada do programa.
0: Deixa
5: hein?
0: Com nós.
5: E é um prazer, Nigão, tá falando com você.
0: Prazer é meu, nego velho. César e Paulinho, Asa Delta, 1985. Na quarta-feira gostosa, hein? Meigamos a semana, hein, gente? Que legal. Que gostoso. Ah.

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2: É música e alegria no começão do seu dia. A Gisele tá com nós também em Parapuã, né? Interior paulista, em Pirassununga, quem tá com a gente é a Fátima e também o Jorgão, Jorgão do Leite, aquele abração pra você, tá, Jorge? Tudo de bom. Abraçar aqui também a minha amiga Marisa, em Araguari, o Severo tá em Bom Despacho, Minas Gerais, tá todo mundo por cá. E olha só, estamos no meio da semana, Cabocrão, e como é que tá a sua vitalidade, hein? Bateria fraca, ejaculação rápida, olha, tá na hora de dar um up nisso daí pra deixar a patroa feliz, viu? 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

0: Barreirito, Amaremos, no Alô Bom Dia, o caprichadão número 1 do seu rádio. Olha, bom dia pra você, tá tudo de bom, bora acordando e despertando. Dejanir Nunes está em Presidente Prudente, o Irineu Soares está em Ribeirão Bonito, tá com nós também o meu amigo Francisco em Diadema, Marilene em Cabo Verde, Minas Gerais, minha amiga Maria do Carmo em Poços de Caldas, o Juras está em Parapuã, o Chico Mineiro tá em São Sebastião, bom dia Fontenelle, tá tudo bem por aí? Tá tudo chique, bacanizado, meu irmãozão. Antônio Feitosa em Paragominas, o Juca, Romão em Belo Vale, Washington de Souza em Nortelândia, Washington Novaes em Arenápolis, o Jorjão Chocolate firmando com nós aqui, né? Ô Jorjão, tá em Paraíba do Sul, aquele abraço.
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6: Bom dia, meu amigo produtor. Bom dia para você que está aí na lida e acompanha o Alô Bom Dia do meu amigo Fontinelli. Hoje, no Centro do Agro, vamos falar da terra. Meu amigo, uma terra bem cuidada é o começo de uma boa produção. E a adubação tem um papel importante nisso, mas não é simplesmente jogar adubo na terra e pronto. Cada área tem uma necessidade diferente. Por isso, fazer uma análise do solo ajuda o produtor a saber o que realmente está faltando. Quando a adubação é feita do jeito certo, a planta aproveita melhor os nutrientes e o produtor evita gastar dinheiro à toa. É cuidar da terra hoje para colher melhor amanhã. Esse foi o Centro do Agro. Um ótimo dia de trabalho para você e até amanhã.
5: Obrigado. 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
0: 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Milionário José Rico, agenda rabiscada, obrigado pela carona, você do trecho, você das estradas. Tamo juntos aqui no rádio. Boa quarta.
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1: Em música boa, em música sertaneja, abraçando o Edivaldo. Fala, Edivaldo, tá com a gente em Santarém. Aquele abraço, a Sandra tá em Curitiba. Um abraço aqui pra minha amiga Dayana em Plenura.
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0: Bruno e Marrone, Vida Vazia no Alô Bom Dia, o caprichadão número um do seu rádio, uma quarta-feira abençoada para todo mundo. Já estamos no meio da semana, né, gente? E você, o que tá fazendo de bom aí? Acorda, desperta para mais um dia.
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2: Alô?
1: Alô? Alô? Alô, bom dia.
0: Bom dia, alegria. Ó, tudo de bom pra você, viu? Que vai acordando nesta quarta-feira gostosa, vai despertando com nós. Alô?
3: Ó, o Frontinelli, bom dia, Frontinelli.
0: Bom dia.
3: O melhor do Brasil. Manda um modão pra nós, neguinho do arroz de cerejeira, Rondônia.
0: Sempre com nós, né, nego velho? Abraço forte pra dar sorte, alô?
4: Aqui é o Casquinha da cidade de Caldas, Minas Gerais.
0: Fala, Casquinha.
4: Manda uma do Eduardo Costa.
0: Só se for agora.
4: O meu amigo João Paulo para sua mãe aqui na cidade de Caldas.
0: Deixa com nós, irmão. Um abraço forte pra dar sorte. Boa quarta, alô?
5: Alô?
0: Bom dia.
5: Aqui é Maria do Carmo. Desejo ouvir a música Teodoro Sampaio, Vestido de Seda.
0: Aí é moda.
5: Ofereço pra todos que gostarem da música e pra vocês aí da rádio.
0: Tá bom, meu bem. Boa quarta pra você.
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1: Em música boa, em música sertaneja, abraçando aqui o meu amigo Eliomar, tá em Alfenas, Suzão de Minas, a Thaís está com a gente em Poços de Caldas. Alô, Suzão.

0: de Minas. Obrigado pela audiência. A minha amiga Edivânia também tá por cá, né? Tá em Jaciara, Mato Grosso. Um abraço forte pra dar sorte. Olha só, eu queria falar com você que acordou nesta quarta-feira sentindo dores nas costas, né? Nos braços, nos ombros, na coluna. Fontenelle é dor pra tudo quanto é lugar. 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Daniel, bom dia, boa quarta.
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0: Eduardo Costa, amor de violeiro no Alô Bom Dia, o caprichadão número 1 do seu rádio na quarta-feira, mais que especial. 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
4: Olá, ouvintes do Alô Bom Dia e do amigo Sérgio Fontenelle. Aqui quem fala com vocês é o Dinei Sertanejo. Hoje, quinta-feira, vamos trazer uma enquete para você mandar a resposta certa aí no WhatsApp do Alô Bom Dia. Fato ou prosa? O saudoso José Rico chamava as pessoas de Zoom porque ele não conseguia lembrar o nome de quase ou ninguém, por isso que ele chamava as pessoas de Zoom. Isso é fato ou prosa? Deixo pra vocês aqui uma música pra você pensar aí e mandar a sua resposta no WhatsApp do Alô Bom Dia, e no final eu trago pra vocês aqui se isso é fato ou prosa. Vamos ouvir Estrada da Vida pra vocês tá pensando aí. Responde aí!

ou prosa, eu perguntei se o Zé Rico tinha mania de chamar as pessoas de Zoom porque ele não conseguia lembrar o nome das pessoas. Se você respondeu fato, realmente é verdade. O Zé Rico tinha essa mania, né? Que eu acho que é bem, na verdade nem mania, é uma coisa muito inteligente, chamar as pessoas de Zoom, porque aí todo mundo que ele chamasse iria conversar tranquilo, sem precisar lembrar o nome. Vale aqui uma ressalva que isso é coisa de pessoa inteligente. Então é isso, meus amigos. Até amanhã, sexta-feira. Uma ótima quinta para vocês. Tchau!

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2: Bom dia, alegria! Bora acordar, gente, bora despertar. Estamos na quarta-feira, meiuca de semana.
3: Alô, bom dia!

0: João Torres, sem bateria e sem carregador.
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2: Alô?
3: Alô?
1: Alô? Alô, bom dia.
0: Bora pro WhatsApp, bora falar com os ouvintes nesta quarta-feira. Alô, bom dia.
4: Bom dia, Fontenelle.
0: Bom dia.
4: É Eliane Rodrigues.
0: Tudo Pirafora, bom?
4: Pirafora, Minas Gerais.
0: Que legal.
4: Gostaria de ouvir uma música com César Menotti para piano.
0: Aham.
4: Aí vai pra você, vai pra todos os ouvintes do Alô, Bom Dia. E
0: legal.
4: Pro meu esposo, Givaldo.
0: Givaldo?
4: Bom dia.
0: Bom dia.
4: Deus abençoe.
0: Amém. Você também, seu esposo, sua família. Que Deus abençoe a quarta de todos nós.
5: Bom dia a todos os ouvintes.
0: Bom dia, alegria.
5: Quando puder, faz favor, toca aí a sementinha com o Lio e Léo e oferece pra todos os ouvintes, ao Zé de Freitas de Posto de Caldas.
0: Aquele abraço. Vou tocar com o Otávio Augusto e Gabriel, porque eu já tenho pedido aqui com eles, tá bom? Eu capricho pra você. Alô?
6: Bom dia, aqui é o Vilmar, o Mazinho, Pirapora, Minas Gerais, no norte de Minas.
0: Ô, meninão!
6: Ô, Fortinelli, manda aí a música pra nós aí do Peninha.
0: Opa!
6: Casinha Branca.
0: Aí sim.
6: Falou, um abraço.
0: Um abraço forte pra dar sorte. O Peninha tá chegando no Alô Bom Dia, um dos cantores que eu admiro muito, né, da música popular brasileira.

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2: Bom dia, com muita alegria pra você que vai acordando, vai despertando ao som do Alô, Bom Dia. É muito bom despertar ao seu lado. José Santana tá em São Luís do Paraitinga. Aquele abraço pra você. Elizabeth Guimarães está em Barra Bonita, São Paulo. Washington é de Souza, em Hortelândia. Washington Novaes está com nós também em Arenápolis. Milson Moreira, firma com nós, Mirção. Tá por cá com a gente, Fábio Júnior, em Jacundá, no Parazão. Silvana tá em Descalvado, aquele abraço forte. Também o Dirceu em Santarém. Ah, deixa eu mandar alô aqui pro Tico, que está com a gente em Araraquara. Um abraço forte também pra Madalena Araguari. Alô, Silvano, tá em Uberlândia, em Mineiros, no Goiás, o meu amigo Genivaldo. Um abraço forte pra dar sorte. Olha só, eu gostaria de falar com você, Cabocrão, que acordou nesta quarta-feira, ligou o rádio aqui no Alô, Bom Dia. 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

0: Evidências, Chitãozinho e Chororó no Alô Bom Dia, o caprichadão número um do seu rádio, que vai abraçando você, que vai se ligando aqui com nós, que vai participando aqui no Alô Bom Dia. O mineiro de Goiás está em Santarém, o Vanderlei está em Rancharia, alô Anderson Bisoli, tá com nós em Oswaldo Cruz, o Vandésio tá em Buritizeiro, meu amigo Dirceu da farmácia em Araraquara, despertando, já tomando aquele cafezão, né? O André Paris está em Campo Verde, alô Mato Grosso, bom dia, Ernesto Leal em Taubaté, Fontenelle, tamo por cá, né? Aquele abraço, alô Oswaldinho Santos, tá em Igaraçu também, com o radião ligado, 0800-558-0057, uma quarta-feira abençoada aí pra todo mundo, bora acordando e despertando.
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Essa é uma homenagem a você, meu pai. Onde você estiver, Serafa, um dia a gente ainda vai se encontrar, com certeza. Obrigado, João Carreiro, meu parceiro, por esse presente. Te amo, cara. Obrigado, viu?

0: dia, alegria! Você que tá acordando, tá na tiragem do leite, você que já despertou, você que tá largando do plantão, aquele abraço, uma quarta-feira abençoada pra todo mundo! Vamos juntos no rádio! 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
2: Deus abençoe você e toda a sua família. Uma excelente quarta-feira para você que sintoniza o Sérgio Fontinelli no Alô Bom Dia.
3: Lucas capítulo 10, versículo 17 a 24. Naquele tempo, 72 voltaram muito contentes, dizendo: Senhor, até os demônios nos obedeceram por causa do teu nome. Jesus respondeu: Eu vi Satanás cair do céu como um relâmpago. Eu vos dei o poder de pisar em cima de cobras e escorpiões e sobre toda a força do inimigo, e nada vos poderá fazer mal. Contudo, não vos alegreis, porque os espíritos vos obedecem. Antes, ficai alegres, porque vossos nomes estão escritos no céu. Naquele momento, Jesus exultou no Espírito Santo e disse: Eu te louvo, Pai, Senhor do céu e da terra, porque escondestes essas coisas aos sábios e inteligentes e as revelastes aos pequeninos. Sim, Pai, porque assim foi do teu agrado, tudo me foi entregue pelo meu Pai. Ninguém conhece quem é o Filho a não ser o Pai, e ninguém conhece quem é o Pai a não ser o Filho, e aquele a quem o Filho quiser revelar. Jesus voltou-se para os discípulos e disse-lhes em particular: Felizes os olhos que veem o que vós vedes. Apocalipse capítulo 12, versículo 7. Aliás, Apocalipse capítulo 12, versículo 9. Foi então precipitado o grande dragão, a primitiva serpente, chamado demônio e Satanás. Portanto, essa serpente é o demônio. Quando Jesus fala para a gente pisar sobre a cobra, já dá a entender que, quando o veneno da ganância se espalhar em nós, olhemos para ele e ele nos curará. Se o desejo malicioso do escorpião nos pica, supliquemos a ele e ele nos curará. Se mordidas de pensamentos mundanos nos ferem, peçamos a ele e viveremos. Estas são as serpentes espirituais de nossa alma. Jesus então estava falando de serpentes espirituais, de escorpiões espirituais. Eu vos dei poder para pisar sobre isso daí. Eu posso curar você. O Senhor foi crucificado para esmagá-las. Ele diz a respeito delas: pisarei serpentes e escorpiões e elas não vos farão mal algum. Portanto, eu quero que você abra a sua Bíblia em 1 Pedro, capítulo 2, versículo 24. Carregou os nossos pecados em seu corpo sobre o madeiro, para que, mortos aos nossos pecados, vivamos para a justiça. Por fim, por suas chagas, fomos curados. Máximo de Turim está nos ensinando que nós temos, pelo poder da cruz de Cristo, o poder de pisar sobre a maldade da serpente, sobre a maldade do escorpião, que querem nos ferir com seus venenos mortais. Cristo pode nos curar. Pai, Filho e Espírito Santo. Amém.
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2: Eu quero clamar agora por você, quero clamar pela sua família. Vem, Espírito Santo, enche todos os que estão acompanhando este programa agora. Libera, Senhor, para esta pessoa o que ela mais precisa, para o corpo e para a alma. Libera, Senhor, curas e libertações em nome de Jesus para esta pessoa que escuta e para toda a sua família. Eu clamo a tua poderosa bênção. Visita agora com bênção de proteção, a bênção que só o Senhor pode dar. Abençoe-vos o Deus Todo-Poderoso, Pai e Filho e Espírito Santo. Amém.
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0: De volta amanhã no Alô Bom Dia, o caprichadão número 1 do seu rádio. Agora tem Rick Renner, Nunca Amei Assim. Aqui no Alô Bom Dia, o caprichadão número 1 do seu rádio. O Manuel Alves está em Caim, na Bahia. Elza Maria está em Buritizeiro. A Luciana está em Botuverá, Santa Catarina. Obrigado pela audiência, tá tudo de bom? Bora juntos nesta quarta. Bom dia!

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2: Bom dia com muita alegria, tá? Pra você que vai acordando, pra você que vai despertando aqui no rádio, ouvindo as modas cabeceiras, as modas que fazem a gente recordar, voltar no tempo. Boa

0: César e Paulinho, Viajante Solitário, 1987, boa quarta!
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2: Alô?
1: Alô? Alô, bom dia!
0: Bora zapear, bora pro WhatsApp, bora falar com a caboclada que vai despertando nesta quarta. Alô, bom dia!
3: Bom dia, Fontinelli, tudo bem?
0: Tudo!
3: Gostaria de ouvir a música Pipa Amarela.
0: Legal!
3: Não me lembro o nome do cantor. Ofereço pra todos que gostam da nova música, ok? Abraço!
0: É Otávio Augusto e Gabriel canta essa moda, interpretação linda. Alô, bom dia.
4: Bom dia, bom dia,
0: Fontenelle. Bom dia, alegria.
4: Beleza pura, meu amigo.
0: Beleza.
4: Tive um tempo aí ausente aí, mas estamos voltando aí de
0: tá
4: novo.
0: Tá de volta,
4: bom
0: nego.
4: Bom dia a todos os ouvintes aí.
0: Seja bem-vindo.
4: Fontenelle, por favor, toca uma do Zé Rico, chonada pra nós.
0: Só
4: aí.
0: Só se for agora.
4: Vamos que vamos. Sai, cachorro.
0: Sai, cachorro. Firma com nós na quarta-feira, cabocrão. Alô, bom dia.
5: Oi, Fontenelle.
0: Opa, nego.
5: Aqui é o Zé Vicente Araçoiaba da Serra.
0: Você tá bom, caboclo?
5: O Recanto dos Vicente.
0: Que legal.
5: Ô, caboclo, toca pra nós aí com o Cristi Ralf.
0: Ô, nego.
5: Raios de Luar.
0: Rapaz, aí é bonita demais, hein? Ó, tem Solidão, Milionário José Rico, de 1977. Essa é bonita.

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3: Bom dia, alegria, bom dia, flor do dia! Bora acordando, bora despertando na quarta-feira especial. Deixa eu mandar um alô aqui pro Zé Carlos. Ô Zé, está em Balsas, está no Maranhão, está acompanhando o Fontenelle. A Cibele está em Gaspar, Santa Catarina. Alô, Ednei, está em Porto Velho nesta quarta-feira, acompanhando a gente, né? 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

0: Lourenço e Lourival, moda bonita, pedido de um pai aqui no Alô Bom Dia, o caprichadão número 1 do seu rádio. 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Manda aí, é quarta-feira. Bom dia, turma!
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0: 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Tudo de bom pra você? 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
5: Duas pioneiras na montagem de kits e depois na fabricação nacional, a General Motors e a Ford fizeram uma história entre os caminhoneiros. Infelizmente, as empresas acabaram desistindo de fazer veículos de carga aqui no Brasil. A GM parou em 2002 e a Ford em

0: 2019. No mundo, apesar de serem poucos modelos, ainda existem caminhões das duas marcas, além de sólidas parcerias com os japoneses e os turcos. Agora, com o avanço da eletrificação e do hidrogênio, a General Motors e a Ford estão procurando tirar o atraso e fazer bonito de novo. Nos Estados Unidos, desde 2009, o governo federal patrocina o programa Super Truck, incentiva os fabricantes a criar caminhões mais eficientes. A General Motors foi além, fez uma parceria com a International para fornecer células a combustível, os motores dos brutos a hidrogênio. Diante de tantas novidades, dá até para sonhar com uma futura volta dos caminhões Chevrolet, GMC e Ford por aqui. Quem sabe um dia? 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
1: Agora tem Tony Sampaio e Maurinho. Saudade gritando aqui no Alô Bom Dia. Boa quarta aí pra todo mundo, tá? Vai participando. 0800-558-0057. Vem comigo aqui no rádio.
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1: Bom dia! Alô? Bom dia!
2: Bom dia, alegria! Tudo de bom pra você que vai despertando ao som gostoso do Alô, Bom Dia. O Max está em Braslândia, né? No Mato Grosso do Sul, tá com nós. O Maico está em Engenheiro Ribeiro, Minas Gerais.

0: Christian e Ralph, o que tiver que vir, virá, de 1992, é o destaque aqui do Alô, bom dia.
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2: Alô?
3: Alô?
1: Alô? Alô, bom dia.
0: Bom dia, alegria, bom dia, flor do dia. Alô?
4: Sérgio Cortinelli, é Luiz Mutuca, de Resende, de Rio de Janeiro.
0: Ô, Luizão.
4: Não esquece aí de tocar aquela música pra mim, A Morte do Ferreirinha amanhã.
0: Rapaz do céu, eu tô devendo demais pra você, hein, nego, velho? Alô?
5: Alô, bom dia, Fontenelle. Aqui é Adalberto de Recife, da Sintonia.
0: Ô, Adalberto.
5: No programa, por favor, envia um alusão pra minha esposa Célia.
0: Agora, nego.
5: A minha mãe Dulcineia, lá no Recife.
0: Legal.
5: E a toda palentada aí do Norte e Nordeste. Abração pra você, Fontenelle.
0: Abraço forte.
5: Saúde, sucesso, tudo de bom.
0: Sempre saúde, sucesso e paz pra todos nós. Alô?
6: Alô, bom dia, Célia. Dá um alô. Fortaleza, que tu vai dar pra liberar andar pro Sérgio.
0: Ô, Fortaleza.
6: Todos 4 anos, tamo junto.
0: Que legal, nego.
6: Tô ligado.
0: Ah.
6: No programa.
0: Aí sim, viu? Aqui a moda é sempre sertaneja e caprichada, Belmonte e Amaraí.

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2: Eu estou do seu lado, quero você aqui comigo despertando nesta quarta-feira. Minha amiga Madalena, tudo bem, Madá? Está com a gente em Sorocaba, acompanhando o Fontenelle, abraçando aqui também a Edna. Fala, Edna! Está na Bahia, em Remanso, com o radião ligado, acompanhando o Fontenelle. 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
2: 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Bom dia, boa quarta.

0: Van Massa Falida no Alô Bom Dia, o caprichadão número 1 do seu rádio, o programa sertanejo que desperta o Brasil de ponta a ponta. O Flávio Serafim está em Ribeirão Preto, tá com nós. O Adalberto tá em Taubaté, né, meninão? Aquele abraço. A Júlia Munhoz tá com a gente em Santo André. Nailton Barbosa em Paragominas. E aí, meu irmãozão, tá tudo bem por aí? Carlos Eduardo tá em Conchas. A minha amiga Célia está na Ceilândia, lá no DF, acompanhando também aqui o Alô Bom Dia, aquele abraço especial, viu? Sandra tá em Curitiba, alô Mari, Lércia tá em Oswaldo Cruz, sempre despertando ao som do Alô Bom Dia. Marcão Careca em Pirapora, o José Fogaça está em Pitanga, o meu amigo Maicon está em Engenheiro, Ribeiro, Minas Gerais. Bom dia!
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0: Boa quarta-feira.
7: Alô, bom dia. Bom dia, povo sertanejo.
0: Bom dia.

0: quinta-feira, gente, sorria! 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
2: Bom dia, Sérgio Fontinelli. Bom dia, meus amigos ouvintes. Hoje nós vamos continuar falando de Marcelo Viola e Ricardo. E agora chegou a vez de falar um pouco do Ricardo. Ricardo Reis é cantor, músico e compositor. E a história dele com a música também começou cedo. Lá em 1990, ainda conciliando a atividade de bancário com a música, Ricardo começou a se dedicar ao violão por hobby. Era aquele negócio. Depois do trabalho, pegava o instrumento. Aprendi uma coisa aqui, outra ali. E quando percebeu, a música já tinha tomado conta. Com muito empenho, Ricardo começou a se apresentar em casas noturnas e foi ganhando experiência. Até que, em 2003, a vida colocou Marcelo Viola no caminho dele. E os dois se conheceram através dos irmãos Sandro e Rangel. Foi aquele encontro que eu contei pra vocês. Uma brincadeira de moda de viola. Uma roda de música. E pronto. Nascia o Geração Raiz. Os quatro passaram a tocar juntos. E nesse período, Marcelo e Ricardo foram percebendo que havia uma combinação muito boa ali. A viola de um, a voz do outro. E principalmente, uma paixão em comum, a música sertaneja de raiz. Quando o quarteto acabou, Marcelo e Ricardo resolveram seguir juntos. E aí nasceu oficialmente a dupla. Mas não era uma dupla criada só para cantar música nova. Os dois tinham um propósito bem claro: resgatar a memória da música sertaneja raiz. E isso aparece até hoje no repertório deles. Tonico e Tinoco, Tião Carreiro e Pardinho, Peão Carreiro e Zé Paulo, Milionário e José Rico. É música que tem história. É música que tem estrada. É música que o avô conhecia, o pai conhecia e que agora chega também nos mais novos. E olha, isso é bonito demais, porque a música muda. O mundo muda. A tecnologia muda. Mas tem coisa que não envelhece. Uma boa moda de viola continua sendo uma boa moda de viola. E quando Marcelo Viola pega a viola e Ricardo entra com a voz, a gente sabe que vem modão daqueles. Amigos ouvintes, amanhã nós vamos falar justamente dessa missão da dupla. Como eles fazem para manter viva essa música que veio lá de trás e que continua chegando aos ouvidos de quem gosta de uma boa moda. Amanhã estamos de volta com mais um capítulo da história de Marcelo Viola e Ricardo. Um abraço, Sérgio Fontinelli, e um abraço para todos os ouvintes do Alô Bom Dia.

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2: Alô?
1: Alô?
2: Alô?
1: Alô, bom dia.
0: Bom dia, alegria. Bora zapeando, bora pras últimas participações de hoje. Alô, bom dia.
3: Alô, bom dia, Fontenelle. Aqui é o Cleudes Extrema. Tô ligado com você aí.
0: Sempre, meu irmão.
3: No Alô, bom dia.
0: Aí sim.
3: Todo dia, hein? Um abraço.
0: Um abraço forte pra dar sorte, meu velho. Tudo de bom pra você. Sempre. Alô, bom dia.
4: Bom dia, Fontenelle. Deus te abençoe. É o vovô Felício.
0: Ô, vovô Felício.
4: Toca o vovô Felício aí, os dois mineiros.
0: Legal.
4: Passa lá em casa. Quero oferecer pra todo meu neto da rádio e pra todo meu neto aqui de fora também.
0: Tá bom, vovô Felício. Quarta-feira abençoada pra você, meu vozão querido. Alô.
5: Alô, Serginho. Bom dia, meu amigo. Fala com nós.
0: Aí sim, hein?
5: Apresentou pra nós de Berrade de Madalena.
0: Opa.
5: Valeu.
0: Beleza.
5: Ele me liga, tá sem telefone, meu amigo. Agora vamos voltar pra lá de novo, graças a Deus, viu? Beleza, nego, bom dia.
0: Alô, nego velho, não esquece de nós, não. Vai sempre mandando mensagem pra gente aqui, viu, meu amigo Vandésio, Buritizeiro, Amado Batista, Princesa. Mais um clássico da música popular. Essa é bonita demais. O mais amado do Brasil.

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1: Bom dia, alegria, boa quarta-feira. Josiane está com a gente em Cuiabá, o Edson está com a gente em Vitória, Espírito Santo, e a Madalena em Vila Velha, Espírito Santo.
2: Alô, bom dia.

Lopes e Garate, no Alô Bom Dia, o caprichadão número 1 do seu rádio, para colocar o ponto final na edição gostosona, caprichadona, desta quarta-feira, 7 de outubro do ano 2026, dia do compositor brasileiro, né, gente? Olha, eu tô indo nessa, mas amanhã nós estamos de volta no mesmo horário e quem chegar primeiro espera. Um abraço forte para dar sorte e amanhã a gente se encontra aqui no rádio. Bom dia.

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4: Bom dia, é isso aí, para você acordar bem alegre, para você acordar bem animado, está chegando o nosso Acorda Pará.
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4: Opa, desta manhãzona do dia 7 de outubro de 2026, quarta-feira, que a semana miou, é metade da semana, garoto, muito bom dia, é isso mesmo. Bom dia, cadê o bom dia do Ventinho?
5: Bom dia.
4: Aí, garotada esperta, se levantando pra ir pra escola, aquele abraço pra você, mamãe também, que prepara, né, aquele café, aquele mingau gostoso, todo mundo ligado a partir de agora aqui na rede de rádio Açaí FM.
5: Tô na rede aqui.
4: Tá na hora.
5: Vamos tomar um cafezinho,
4: isso,
5: mano.
4: Isso mesmo, então eu falei, né, 7 de outubro, meu amigo, é impressionante, né? Já outubro, rapaz, né? Os primeiros dias de outubro significa que o ano está acabando, mas ainda não acabou, então sacode a poeira e não espere janeiro, não espere chegar janeiro para abrir as janelas e correr atrás dos seus sonhos, né? Ainda dá tempo de realizar aquilo que você sonhou, que você planejou para esse ano de 2026, que eu tenho certeza que vai ser o grande ano da sua vida. Agradecer, oh Deus, como o Senhor é bom, é Pai Dego esse nosso Deus também, né? Obrigado por contemplar a gente, poder abrir os olhos, né? Ver tudo isso maravilhoso, produto, frutos, né? Das mãos divinas. Opa, nos proteja, nos abençoe, então, onde quer que estejamos, o que estejamos fazendo, né? Sejamos sempre abençoados. Pai, obrigado, só gratidão por mais um dia. Hoje, dia 7 de outubro, né? A Igreja Católica festeja também, né? A devoção à Nossa Senhora do Rosário, que foi instituída, né, pelo Papa Pio V, e é uma tradição que de Nossa Senhora, né, teria aparecido a São Domingos de Gusmão, fundador da Ordem Dominicana, e lhe ensinou a rezar o Rosário. E assim nasceu a prática, né, desta oração, né, com a devoção a Maria, né, por sua participação nos mistérios, né, da vinda do Filho de Deus. Tá? É isso aí. Eu sempre digo, a minha religião, né, a minha fé é Deus. E a minha devoção é Nossa Senhora. Então, a partir de agora, muita música boa. Você de Gurupá, 104.9. Ué, isso mesmo. Para toda a Ilha do Marajó, para você de Alenquer e região, 96.5. Açaí FM Alenquer. E para você de Oriximiná, Calha Norte, 96.3, Açaí FM, Oriximiná, tá feito a maior rede de rádio do interior do estado, a maior cobertura radiofônica, é isso, e muita música boa para o seu alegre despertar. 93992-33-2001, mande seu alô!

0: Beleza, 6h12, grande Reginaldo Roça aqui no nosso Acorda Pará. É isso aí, mandando lá de cima pra gente essa, né? Então, ar de esperança no ar, gente. Então, vamos que vamos. Muito bom dia, deixando a preguiça de lado, não é mesmo? É tudo na vida, até de trabalho. Vamos nessa, moleque doido. Eita, moleque doido, moleque bom.
1: Mano, eu sou moleque doido.
0: Eu também sou moleque doido, muito doidão. Vamos nessa, bom dia lá pro seu Enzo, alô Camila, né? Nosso amigo Ronildo, rapaz, lá na Fazenda Micaele, também toda essa turma aí, São Raimundo do Oriente, né? Município de Juruti, a turma lá do Bem Longe também, aquele abração, nossos amigos lá no Vai Quem Quer também, bom dia, é isso aí, né? Toda essa turma legal aí do Café Torrado, eita, aquele cheirinho de Café Torrado, né? Bom demais, aquele abraço todo especial aí pra vocês, vamos que vamos, nossos amigos de Alenquer também, a nossa grande audiência, né? A turma legal aí no Planalto, na Luanda também, né? Bom dia especial aí pra todos vocês, beleza? Ah, é isso aí, bom dia! Bom dia, deixa eu ver aqui quem tá mandando alô aqui no nosso programa. É, a pessoa que mandou não está na sua lista. Então vamos ver aqui. É. Dona Domingas Campos. Opa, nossa amiga de todas as manhãs. Bom dia. Bom dia também para o Zé Carlos Sarapó. É isso aí. 6h14. Deixa o nervoso de lado. Toma chá de maracujá de manhã cedo faz bem.

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São 6:19 no nosso Acorda Pará. Isso mesmo, 6:19.

6h25, hora certa para você aqui no nosso Acorda Pará. É o apelo Volta Pra Casa, né, da Aline Bandeira, com a banda Perfil aqui no nosso Acorda Pará, alegrando a sua manhã. É isso aí, faça de cada música a sua trilha nesta manhã exatamente especial, né, para você despertar. E vamos que vamos. Bom dia para você, São João, Dona Maria, né? 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É isso aí. 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Ok, são 6h27. Bom dia, mandando aquele alô especial lá pro seu bolzinho, dona Noraneia, a turma toda bacana aí do Rio Cachoeiri. Opa, aquele abraço. Alane Santarém tá ligadona conosco. Mandar um alô especial lá para a Analice, também para o Dalvan, todos na escuta do programa. O Júnior, aqui de Óbidos, é gente boa, né? Valeu, um forte abraço, Júnior. Alane Santarém, sim, está ligada conosco, mandando um alô à turma da Vila Santa Isabel. Ligadinhos no nosso programa todas as manhãs, a dona Nayara, seu Sabá também, lá para os tios e tias, primos e primas. Aquele alô especial para os seus ouvintes, a Mailane, da Vila Santa Isabel, ligadona conosco. Valeu, forte abraço. Lá no Rio, Cumina, bom dia. Um alô aqui para a comunidade de São João Batista, no Lago do Caipuru de dentro. Um grande abraço para o seu Edson, para o seu Fernando também. Lá para a dona Maria Madalena, o Edilson, lá de Mato Grosso, o Biratã. Tá certo. Opa, rapaz, aqui, olha só quem está ligadaço conosco, rapaz, né? Grande Neto Canto, tá ligando toda a turma bacana aí, né? Nesta manhã gostosa de... rapaz, ele mandou aqui umas imagens, né? Eita, a turma tá trabalhando, rapaz. Trabalhando, a turma na PA, né? É isso aí, aquele abraço, né? Já pegou a estrada, né? Já pegou aí. Tá aí com volante, né? Aquele abraço pra ele. Dona Idaliana, nossos cumprimentos. Olha, um alô à toa, Carlos Ferraz, está na escuta do nosso programa, né, todos os dias, né? Beleza, bom dia. Então vamos nessa, aqui no nosso Acorda Pará. São 6h29.

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0: Um alô especial à turma bacana de Gurupá, a princesinha do Marajó. Aquele abraço pra todos vocês, a turma legal aí do São Judas Tadeu, Nossa Senhora das Graças também, meus amigos aí do Rio dos Macacos, lá em Gurupá, Miri também, aquele abraço especial. Francinei também, nosso amigo Carlinhos, essa turma legal aí de Gurupá. Bom dia pra todos vocês. 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Vamos nessa, Rodicel, né? Um abraço a turma lá, o nosso amigo Rodrigo, né? E companhia de galaços com a gente também em todas as manhãs. 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É isso aí, dona Dina, tá ligadona conosco, valeu, aquele abraço, né, todo especial. Daqui a pouco a gente joga o alô da dona Dina, porque está chegando agora a nossa...
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0: Para levantar teu astral, para mexer com você no começo de um novo dia, né? Preparado com todo carinho a nossa mensagem, né, para hoje. Talvez você esteja nos ouvindo, né? Quem sabe ainda nem levantou, quem sabe está na escuridão do seu quarto, esteja em silêncio meditando, né? É isso aí, quem sabe até dormindo. E dentro de você algumas lembranças continuam acordadas. Sabe, existem pessoas que vivem olhando para trás, tentando mudar aquilo que já aconteceu. Relembram palavras que gostariam de não ter dito, decisões que gostariam de ter tomado de outra maneira. Pessoas que perderam abraços que não deram e oportunidades que deixaram passar. E enquanto carregam o peso do ontem, deixam de perceber que o hoje está acontecendo diante dos seus olhos. Outras pessoas vivem no amanhã, esperam pelo dia em que tudo vai melhorar, né? Em que tudo terão mais dinheiro, mais tempo, mais saúde, mais tranquilidade, e acabam, sabe o quê? Adiando a própria vida. Mas existe uma verdade dolorosa. O passado não volta e o futuro ainda não chegou. O único lugar onde a vida realmente acontece é neste instante. Por isso, pare um pouco, respire, olhe para a sua própria história com mais misericórdia. Você fez escolhas com a consciência que tinha naquele momento. Talvez tenha errado, talvez tenha ferido alguém. Talvez também tenha sido ferido, mas você não precisa passar o resto da vida pagando por um capítulo que já terminou. Sabe, há coisas que precisam ser perdoadas, inclusive por você. Então não permita que o arrependimento transforme a sua memória em uma prisão. E não permita que a ansiedade transforme o futuro em um lugar de sofrimento antes mesmo que ele exista. Tá bom? Bom dia pra você!
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0: Opa, volta amanhã aqui no nosso Acorda Pará.

0: Eita, tudo posso daquele que me fortalece. Bom dia pra você, assim, com muita fé, né? Eita, quando é aquele sorriso no rosto, né? E vamos nessa, né? Tudo podemos naquele que confiamos. É isso aí, Deus está conosco. Bom dia, são 6h54.
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0: As grandes marcas estão aqui! Energia total! Deixando o tédio de lado, gente, vamos nessa! Alegria, disposição, sorria, é o novo dia!

0: Eu sou o cara Roberto Vilar. Um dos pilares, um dos responsáveis por esse grande sucesso desse movimento que hoje se chama Calypso. E hoje está seguindo a sua carreira gospel, Roberto Vilar.
1: Bom dia
0: pra vocês, são 7:02 aqui do nosso Acorda Pará, pra quem já pegou o rio, pra quem já pegou a estrada, aquele abraço, nosso carinho, nossos cumprimentos. Vamos nessa, com muita calma nessa hora, não é mesmo? Claro, com muita prudência, viu, meu amigo motorista? Opa, não ultrapassa na curva, não ultrapassa na ladeira, tá certo? Respeite a sinalização. Beleza, para os nossos amigos também nas embarcações, aquele abraço, né? Cobrar sempre o colete da turma, legal aí, né? Exatamente, meu amigo, vamos que vamos. A turma que já atravessou aí a Baía do Marajó neste momento, a turma de Gurupá, Melgaço, Bagre, e a turma de Portel também. O nosso bom dia todo especial. E nossos amigos das Cachoeiras também, a turma legal no Ramal do Cuomo. Ramal nada, ficou uma estrada realmente muito bonita, né? Eita, aquele abraço, a turma bacana aí do Planalto, a turma legal também, aí no Mamiá, é Alenquer, em peso com a gente também, nossos amigos de Curuá também, aquele abraço, 104.9 Açaí FM Gurupá, 96.5 Açaí FM Alenquer e 96.3 Açaí FM Oriximiná. 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Vamos lá, trazendo então a nossa primeira parte de hoje.
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0: E começamos com... Começando falando pra você, Ariano, como é que vai ser hoje a sua quarta-feira? Espero que seja a melhor possível, viu, Ariano? É isso aí. Então vamos lá, né? Falando pros nossos amigos do signo de Ares. Não é Ares de ar, não. Ares, tem o I aí. Olha, sua sorte é favorecida pelos signos, trazendo boas oportunidades. Aliás, pelos astros, trazendo boas oportunidades cedo. Eu, olha, no amor, há paqueras e charme logo pela manhã, hein? Fique atento, a cor de sorte para hoje é a cor da paz, branco, palpites 50, 51 e 23. Ariano, bom dia. Taurinos e taurinas, hoje há boas chances de aumentar a renda, especialmente para quem trabalha em casa, viu? No amor há muito carinho, muito romantismo hoje, muito chamego, viu, touro? A tua cor de sorte para hoje é preto, palpites 32, 14 e 06. Gêmeos, vamos nessa. O dia pode trazer tensões familiares, mas o humor melhora rapidamente, viu? Com disposição para resolver questões cotidianas. No amor, uma paixão antiga pode ressurgir. Lembre-se de aproveitar os momentos e manter o equilíbrio emocional. Amarelo, a cor de sorte para hoje, palpites 60, 44 e 53. Gêmeos, boa sorte. Câncer, hoje você pode receber uma quantia inesperada, viu? Um dinheiro que talvez esteja perdido, né? Já desce por perdido, mas hoje pode pintar, viu? Tirando do sufoco. No amor, a paquera fica animada e o seu charme brilha à tarde com um clima descontraído. Cinza, cor de sorte para hoje, palpites 41, 13 e 04. Cancerianos, bom dia, que câncer seja só o seu signo, viu? Que você esteja livre dele pra sempre, tá bom? São 7:06.

0: Mauro Cota. Eita, mais um daquela safra boa, né? De Alberto Moreno, de Dilson Moreno, de Roberto Vilar. Eita, Dick Marques, né? Ditão e muita gente boa. São 7:11, 7:11, aqui no nosso Acorda Pará. Bom dia. Bom dia.
1: Bom dia para os ouvintes da Sede FM.
0: Sim.
1: Abençoada quarta-feira para os seus ouvintes.
0: Obrigado.
1: Para a linda lá no Marajá.
0: Sim.
1: Luiz Augusto, meus príncipes no Ajará, meus primos Milton e Alonso, aqui ó, de Chiminá, e todos os ouvintes da Sede FM. Ah, meu Deus, já esqueci da minha comadre. Bom dia, que Deus abençoe.
0: Obrigado.
1: A quarta-feira.
0: Quarta-feira.
1: Dina.
0: Dona Dina.
1: Todos os seus ouvintes, seu carinho. Bom dia.
0: Bom dia, muito obrigado. Quase que ela esquece, né? Da sua comadre.
2: Bom dia.
0: Bom dia.
2: Sim. Esterco, né? Que eu junto com muita luta, com muito sacrifício, né? Pra ajudar as hortas das pessoas, pra me ajudarem, né? A comprar o pão de cada dia. E passou um determinado fazendeiro e roubou meu saco de estudo. Você vê o que está acontecendo em Oriximiná. É coisa que eu nunca esperei, Tarô. Ser roubado por uma pessoa de porte, uma pessoa de nicho, né?
0: É.
2: E roubar a consciência de um trabalhador e só de um trabalhador.
0: É complicado.
2: Um fica a minha réplica para todos nós nessa manhã. E a polícia militar
0: tá
2: se alertar disso aí, que também tem os fazendeiros ladrões.
0: É verdade, é isso aí. Levaram, portanto, aí o saco de estrumo lá do nosso amigo Valdinei. Opa, pra quê, né? É, trabalhando para o seu sustento, tudo, né, gente? Vamos ser conscientes. São 7:13, bom dia.
3: Bom dia, Tarô.
0: Oi, bom dia.
3: Aqui quem fala é o Simão Oliveira, aqui da Praia Grande.
0: Praia Grande.
3: Também estou ligado no seu programa.
0: Opa, Praia
3: Todos
0: Grande.
3: Todos os dias, antes de olhar a malhadeira, eu já estou assistindo aqui.
0: Que legal, rapaz.
3: Meu Nescau.
0: Poxa, que bacana.
3: Bom dia para você e todos os ouvintes.
0: Opa, que bacana. Valeu, bom dia. Vamos lá, mais um alô, bom dia.
4: Bom dia, bom dia.
0: Bom dia.
4: Aqui é a Nete da Canaã, mandar um alô aí pro pessoal do seu Tonhão, da Dona Wanda.
0: Sim. Quem mais?
4: E agradecer por esse dia maravilhoso, mandar um alô
0: verdade.
4: Pro meu irmão que vai sair pro trabalho.
0: Opa, que bom.
4: Pra todos nós, pro Bibi.
0: Bibi,
4: pra
0: né?
4: todos nós que moram na Canaã.
0: Ah, tá legal. Valeu, bom dia, aquele abraço pra vocês. Vamos nessa, pra gente fechar esse bloco 7:14.

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0: 7h24, você mora no meu coração sem pagar aluguel. Esse é o cara Borba de Paula, meu, continua nativa, principalmente esse lado do Rio Grande do Norte, Paraíba. É, sempre tá postando, fazendo shows aí, né, na região do Nordeste. E o Borba de Paula, é isso, sem pagar aluguel, tchau, tchau, tchau, amor, né, tchau, tchau, amor, tem muitas e outras, né? É isso, pra lá de Bagdá, quem não lembra? Esse é o Borba de Paula, né? Aí, Bancreve, a natureza, né? E muito mais, né? Isso aí, Claudinho, valeu, aquele abraço todo especial. 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Vamos nessa, aqui no nosso Acorda Pará, quem está conosco também aqui, né, nesta manhã especialíssima. Bom dia, que Jesus conceda as respostas para o teu coração, né? Para aquilo que o teu coração necessita. Opa, mensagem bonita que a gente vai recebendo aqui dos nossos ouvintes, né? Agradecendo o nosso programa com mensagens realmente bonitas, né? Maravilhosas. Eita, ele é meu escudo. Olha que bacana, né? Aqui no final 6248. Bom dia, manda um alô aqui pra minha família na Estrada do Beck, lá na Vila do Cavaco, lá pro meu pai na comunidade do quilômetro 9. É o Roberto que tá mandando, aproveitando, mandando um abraço, alô à turma aí do Tucandeira, né? Aí do Copaíba, então, né? Pra todos vocês, o nosso abraço, nosso carinho especial. Bom dia.
1: Bom dia, meu amigo Taru. Bom dia. Rádio, sucesso. Bom dia. Bom dia para minha mãe Maria Cruzarinha, que está no São Lázaro. Para o meu amigo Cabelini, que faz a travessia do pessoal no seu rabo aí do Caipuru de Dentro. Opa. Para minha amiga Cláudia, a Nora dela, o Raul, o Canto, meu amigo Louro. Sim. O seu Fernando. Quem para mais? Todos que estão escutando lá, para o meu amigo Geniel, que está lá no paraíso, né? Opa. Perto da sua amada Loura, lá para minha amiga também. Manda um alô para minha amiga aí, a Loura, que é Atacadão. É bom dia, né? Tudo bom?
0: Senhora, tá na área. Bom dia. Bom dia, vamos nessa. 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Vamos nessa. Olha, falando pra você que é do Círio Leão. Reage, Leão! Tá na hora de reagir, viu? É isso aí. Vamos reagir, Leão. Hoje as finanças favorecem a valorização do que você possui, mas evite misturar dinheiro e amizades, principalmente pela manhã, viu? Olha, no amor, a energia dos astros traz entusiasmo ao seu relacionamento. A cor de sorte pra hoje, vermelho. Palpites 25, 18 e 34 pra você de Leão. Virginianos, olha, na carreira, agir discretamente e evitar a concorrência é prudente ao buscar novas metas. No amor, há boas surpresas para quem está solteiro, né, com mais animação e abertura emocional. Branco, a cor de sorte para hoje, palpites 18, 20 e 45, virginianos.
2: Bom dia!
0: Bom dia! Librianos e librianas, as amizades recebem boas energias de Marte e Urano, promovendo até um reencontro com quem estava mais longe. Olha, no amor, cuidado com relacionamentos à distância e evite se isolar com seu parceiro, tá ok? É isso aí, prata, cor de sorte para hoje, palpites 46, 43 e 36. Librianos, boa sorte! Escorpião, as energias favorecem novas oportunidades de emprego e promoções, especialmente os astros, né? Indicando hoje que você vai estar em destaque. No amor, sair da rotina revitaliza o relacionamento. Lilás, a cor de sorte para hoje, palpites 49, 14 e 58. Muito bom dia para você. Vamos nessa. É música boa para você curtir no Acorda Pará.

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0: Onde está você agora? Se você está ligado na Rede Rádio Açaí FM, curtindo aí sozinho, né? Numa versão aí mais brega, exatamente com a banda Floresta Nativa, né? Essa música te recorda lá exatamente, né? Em 1997 ela recebia, sabe, o prêmio, né? Charme como a melhor música de 97, uma música que tinha interpretação, né, de Caetano Veloso, que foi escrita por ele, Peninha, né? Lindas composições do Peninha, não é mesmo? Essa foi mais uma dele e recebeu até esse prêmio em 1997 como a melhor música daquele ano, a música Sharp. Vamos nessa! São 7 horas e 42 minutos, só lembrando você que na Farofaloja continua aí as grandes promoções. 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Vamos que vamos. A Josi tá ligada conosco todas as manhãs, como sempre participando assiduidamente aqui do nosso Acorda Pará. Valeu, um forte abraço para ela, essa turma bacana aí do Caipuru. Ouvindo música, pedindo música aqui, a Josi lá no Caipuru, né, de fora, valeu, um forte abraço, todo especial. Quem mais aqui? A Yolanda Oliveira, opa, nos mandou uma mensagem bonita, né, que Deus realmente prospere o nosso caminho, né, cubra de forças, de bênçãos, uma quarta-feira super abençoada e vamos retribuindo também com todo carinho pra você, tá bom? É isso aí. Bom dia.
1: Bom dia, Taru. Estou ligado na Rádio Açaí.
0: Opa, muito obrigado.
1: Que você tocasse uma música pra mim aí, uma música da sequência mesmo.
0: Certo.
1: Mesmo ofereço pra Santaninha, pra Fátima, pra minha tia Sebastiana, pros meus filhos, pra dona Mimi, seu Baldinho.
0: Certo.
1: E pra todos os ouvintes que estão ligados na programação da Rede Açaí.
0: Opa, que
1: e
0: legal.
1: E pra você também, tá bom?
0: Muitíssimo.
1: Liane Ribeiro, daqui da cidade de Curuá.
0: Obrigado aí pelo carinho da turma bacana de Curuá, né? Antenado de limpeza aí na Rede Rádio Açaí FM. Bom dia.
2: Bom dia, meu amigo.
0: Bom dia.
2: Francinei de Gurupá.
0: Gurupá, isso aí.
2: Tá ligado desde as 6 da manhã na Rádio Açaí, meu parceiro.
0: Opa.
2: Olha.
0: Que legal. Diga lá.
2: O meu pai Sandona tem na última. Tá respirando.
0: Tá respirando.
2: Tá respirando pelo aparelho, mas tem.
0: É verdade.
2: A última fase ainda.
0: É, eu acho que
2: ele
0: até vai dar certo.
2: Ir pra série B, mas tá difícil, meu amigo.
0: Tá difícil, mas vai dar. Vai
2: tá
0: dar
2: difícil,
0: certo.
2: Meu parceiro. É. Tá mais fácil, tá mais fácil pro seu Remo ficar na série A que meu papão subir pra série B.
0: É verdade.
2: Tá pra meu amigo. Bom dia pro senhor aí, tá?
0: Valeu, mano. Vamos ver, tá certo, né? É isso aí. Mas quem tá na série A é o seguinte, só tem uma coisa, continuar que não tem mais pra onde subir, né? Dali é cair, né? Dali é cair mesmo. É isso aí. Não tá fácil também pro Remo, viu? É isso, rapaz. Vamos ver nosso leão, né? Vamos lá, mandando um alô aqui, recebendo aqui uma imagem muito bonita também com votos de bom dia, aquele balão, exatamente, levando aquela mensagem bonita aos altos, né? Valeu, bom dia, amigo, é isso aí, Jesus abençoe o nosso dia. Tá certo, Ilana, deixa eu ver aqui outra, bom dia. Olha, manda um alô aqui pra minha mamãe, tá ligadinha na comunidade. Bom cuidado, a Kelly. Opa, acho que é a primeira vez que eu ouço que eu leio uma mensagem lá da comunidade. Bom cuidado, rapaz, que legal aí, gostei, viu? Bom cuidado, né? Tá bom, né? Que todo mundo continue assim, né? Cuidando assim da comunidade. Então vamos nessa, são 7 horas e 46 minutos, já, cara. 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Vamos nessa? A última parte dos astros lá? Sagitário, Capricórnio, isso. Vamos lá, então. Sagitário. Sagitarianos e sagitarianas, sagitarianos, chegou. Olha, atenção às disputas por oportunidades no trabalho, viu? O astral melhora, o seu sexto sentido é onde você pode se destacar. No amor, o relacionamento pode equilibrar expectativas futuras com bom humor e uma relação à distância pode se consolidar. Aproveite. Cereja, a tua cor de sorte para hoje, palpites 27, 46 e 36. O que, sagitarianos? Capricornianos, hoje os astros indicam mudanças rápidas no trabalho, com boas chances de uma nova vaga. No amor, a sorte em conquistar alguém diferente ou distante. Com a noite está favorável à diversão também. Lilás, a cor de sorte para hoje, palpites 5207 e 20, capricornianos. Aquarianos, hoje os relacionamentos têm a proteção dos astros. No trabalho, há boas chances de conquistar reconhecimentos. No amor, a sensualidade aumenta, mas pode haver brigas matinais, embora tudo se resolva rapidamente, viu? Garantindo assim a harmonia na convivência amorosa. Azul claro, a cor de sorte para hoje, palpites 14, 08 e 50. Aquário. Peixes, hoje no trabalho, atuar em equipe traz produtividade, viu? Já no amor, o amor fica protegido pelas estrelas e seu estilo descontraído vai beneficiar a paquera. Creme, a cor de sorte para hoje, palpites 14, 35 e 32. Mandando aquele abraço especial. Maria Raimunda me ligou hoje, lá da Fazendinha, rapaz. Aquele abraço, aquele alô para ela aí, toda especial, né? Valdenice, a família Seixas também, né? Bom dia aí para todos vocês da comunidade da Fazendinha, né? Aí na região do Itapicuru, valeu, bom dia. Os números das loterias no oferecimento da Loteria Cristal, vamos lá? Então, ontem nós tivemos o que foi a Mega Sena ontem, concurso 3.067, as dezenas sorteadas 01, 04, 17, 33, 41 e 52. Olha, acumulou para amanhã a previsão de 100 milhões de reais na Mega Sena. A Quina, concurso 7.136, sorteou as dezenas 13, 14, 30, 53 e 60. Acumulou para hoje a previsão de 26 milhões e 800 mil reais. 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
0: Valeu, é isso aí, né? Tá certo. Um grande abraço, tudo especial à turma legal aí, portanto, da Loteria Cristal. Ok, são 7 horas e 52 minutos. Tem mais alô aqui. É o Zé Orlando ligado conosco também, lá na Fazendinha. O nosso abraço, nossos cumprimentos. São 7h50.

Ribamar José. Só toca os feras aqui no nosso Acorda para agradecendo a sua audiência, o seu carinho. Vem aí na sequência, na 96.5 e 96.3, ele, Alcivan Monteiro, na 104.9 para todo o Marajó. Tem ele, Elson. Bom dia, tchau, tchau.

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6: Vamos lá, grande abraço, saudações. Alô, minha região oeste do estado do Pará. Bom dia. Sejam bem-vindos. Quarta-feira maravilhosa, né? Muito especial. 7 de outubro. Abração para você que já está na luta, no comércio, no campo, na estrada, navegando pelos nossos rios, cuidando da família. Sejam bem-vindos a cada dia, né? Tem uma jornada diferente, o rádio vai junto, programação Açaí FM, junto com você, aproximando as nossas cidades e levando a conversa da nossa região para dentro da sua casa. Olha só, já se foram 280 dias do ano, faltam somente 85 dias para encerrar 2026. Sejam bem-vindos nesta quarta-feira.
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6: Olha, gente, uma notícia que chamou a atenção de todo o país, hoje, quarta-feira, e que precisa ser discutido, que é em relação à proteção das nossas crianças e adolescentes, né? Nós tivemos um homem condenado pela Justiça do Amazonas a mais de 31 anos de prisão por estupro de vulnerável. Ele foi preso aqui em Santarém. A condenação é definitiva, ou seja, não cabe mais recurso. O caso reforça a importância de ouvir as nossas crianças, acolher seus relatos, né? E agir para protegê-las. Esse compromisso envolve famílias, escolas, autoridades e toda a nossa comunidade. É por isso que hoje a rede de rádios Açaí FM questiona: o que nós podemos fazer? Você que está me ouvindo agora, o que que você pode fazer em casa, aí na sua comunidade, para proteger nossas crianças da violência sexual? Hã? Tantos casos, né, de abuso, e na maioria das vezes por pessoas membro da família. O que que você pensa, hein? 992-33-2001 é a nossa linha do sucesso. Envie a sua opinião para o nosso WhatsApp e vamos contribuindo para que possamos ter uma sociedade mais atenta, né? Responda para o programa: o que podemos fazer em casa, na comunidade, para proteger nossas crianças da violência sexual? Participe com a gente, vamos até as 12 horas. Diga de onde você está ouvindo a nossa rádio Açaí FM. Até as 12 eu te faço companhia.
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6: Vamos aumentando o volume! E a gente já começa assim, ó, nesse clima de alegria e descontração. Manu Batidão, participação de

programação Rede de Rádios Açaí. Paula Fernandes. Até as 12 horas é o nosso encontro. Sejam bem-vindos nesta quarta-feira. E o sol já começa quente, né? Temperatura, e vamos seguindo. Sempre com proteção, né, pessoal? Se protegendo. A vitamina D é importante para a nossa vida, mas controlado, tem que ser de forma controlada aí essa exposição ao sol. Então fique atento aí, tá bom? Um abraço para você que acompanha, já no trabalho. Muito bom dia para quem está no café da manhã com a família. Muita gente já assumindo esse primeiro expediente também desta quarta-feira. Que possa ser uma quarta abençoada com proteção, uma quarta produtiva, né? Com muita paz na sua família, no seu trabalho, no seu coração. Tá? Que hoje você possa encontrar motivos para sorrir, que você possa encontrar coragem, né, para seguir em frente, porque nem tudo, gente, vai sair como a gente planejou, né? Sabemos disso. Mas sempre há espaço para uma boa conversa, um gesto de carinho, um novo começo. Temos que entender que o nosso paizinho lá do céu

0: Simples, Acivan. Simples, gente, com perfeição. Olha, se a simplicidade não fosse tão legal, tão gostoso de viver, o parabéns pra você já teria sido substituído por outra música, né? Quanto tempo, né? Tão simples o parabéns pra você, mas é tão especial, tão gostoso, né? Tão bacana de se cantar. É, eu tô falando da música Parabéns Pra Você na data do seu aniversário. Tá bom, minha gente? Então que não faltem pra vocês aí motivação, fé, saúde, disposição pra gente seguir nesta quarta-feira firmes e fortes. Agora eu quero que você participe comigo aí da sua cidade. Meu povo de Santarém, nosso povo de Juruti, alô Oriximiná, tudo certinho por aí, minha gente? Abraços, bom dia pra você de Oriximiná, Terra Santa, Óbidos, né? Quanta gente acompanhando também em Curuá, povão de Curuá. Tem o município de Curuá e tem também a nossa região aqui de Santarém, onde nós temos a comunidade, o distrito de Curuai, né? Lago Grande do Curuai, um grande abraço para vocês também aí na região do Curuai. Curuá, Alenquer, povo de Alenquer, bom dia, bom dia. Alô, Maria! Cadê o café da manhã, Maria? Café com churrasco? Vai que é uma beleza, né, Maria? Aí na frente da cidade, a Maria, o Dedê, para você que está acompanhando também. Na ótima companhia da Maria do Dedê aí na frente da cidade. Bom dia para vocês aí. Povo de Monte Alegre, povo de Prainha, Almerim, toda a nossa região acompanhando. Vai sinalizando aí, diga onde é que você está ouvindo a gente nesta manhã de quarta-feira. Vamos fazendo a festa daqui a pouquinho com a sua participação. Eu quero ouvir hoje você no 992-33-2001, é a nossa linha do sucesso. E hoje eu quero te ouvir. O nosso tema, aliás, já estou olhando aqui o nosso WhatsApp, estou abrindo neste exato momento. Já estamos aí, portanto, né, com uma participação bem grandiosa dos nossos ouvintes. Daqui a pouco vou socializar com todos a sua participação, tá? Mande para nós o seu áudio, diga de onde você está ouvindo, qual é a comunidade, localize a sua cidade. Vamos então apresentando a sua comunidade, a sua cidade para toda a nossa região oeste do Pará. Agora as nossas cidades mais próximas uma das outras, graças à rede de rádios Açaí FM, né? E hoje o nosso assunto é sobre proteção das nossas crianças e adolescentes. Como é que está sendo aí, você que tem uma criança, um adolescente em casa? Hein? Como é que está sendo o tratamento, a conversa, o diálogo com essa criança? Hein? Conta pra gente. Conta pra gente a sua experiência. Nós temos aí muitos casos, infelizmente, de abusos e às vezes a nossa conduta com os nossos filhos está sendo, de repente, carrasca demais, né? Radical demais. E se a criança pensar em querer contar algo que está acontecendo de violência contra ela, de repente ela pode estar pensando assim: poxa, minha mãe vai ficar chateada comigo, né? A minha mãe vai me bater se eu contar. Então é preciso ter essa relação, né? Nós tivemos esse caso, né? A justiça, portanto, determinou a prisão de 31 anos, mais de 31 anos de prisão por estupro de vulnerável. A condenação já é definitiva e esse caso, ele foi preso aqui em Santarém. Foi preso aqui em Santarém ontem, tarde e noite de ontem. Esse caso reforça a importância de ouvir nossas crianças, né? Acolher seus relatos, enfrentar a violência sexual. Essa proteção, ela precisa envolver famílias, escolas, autoridades e toda a nossa comunidade. É por isso que eu pergunto hoje: o que podemos fazer em casa, na comunidade, para proteger nossas crianças da violência sexual? Hã? O que nós podemos fazer? Diga aí, o que você faz na sua comunidade, na sua família? Conte pra gente, participe! O nosso dia está só começando, aqui pela rede de rádios Açaí FM.
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0: Maiara e Maraíza, para quem pediu no 992-33-2001, essa é a nossa linha do sucesso, abraçando você que está em casa, você que está no trabalho, muito bom dia. Vamos dar uma voltinha aqui no nosso WhatsApp logo nessa manhã. Movimento grande aqui no nosso WhatsApp, né? Que bom, que maravilha. É a comprovação da audiência da sua rede de rádios Açaí FM. Deixa eu começar aqui de baixo. Quero começar com a minha querida Fabiana da Comunidade Praia Grande. Grande abraço para vocês, Fabiane, toda a turma. Comunidade Praia Grande em peso na Açaí todas as manhãs. Só me vai identificando aí, Fabiana. Praia Grande, município. Geralmente quando vocês identificarem as comunidades, coloquem aí o município logo em seguida, tá? Comunidade tal e o município, tá bom? Porque a gente tá conectado aí por toda a nossa região. E a gente precisa socializando as informações, né? Da nossa gente, das nossas comunidades, aproximando nossas comunidades do nosso oeste do Pará, do nosso baixo Amazonas, tá bom, pessoal? Valeu, abraçando aí você que está ouvindo também em Alter do Chão. Quem é? Quem é? Rosineide Alves. Bom dia pra você, Rosineide. Ela disse que mora em Alter do Chão e disse assim, ó, classificou a nossa Açaí FM como uma rádio maravilhosa. Valeu. Abraços pra vocês aí na ilha do amor, Balneário Alter do Chão. Uma das praias mais bonitas do mundo, né? Do Brasil, há quem diga que é a melhor, que maravilha, que bom. Valeu, Patrícia, está em Santarém, Jardim Santarém, bom dia para vocês no Jardim Santarém, e você onde é que está, hein? Bom dia você do telefone. Alô, você de casa, quem está falando, bom dia?
1: Bom dia, Silva Monteiro. Bom aqui é a Isabelle da Vila do Cavaco, do município de Oriximiná. Gostaria de participar do sorteio. Eita. Queria que você colocasse uma música, um hino, para nós escutar aqui na nossa vila.
0: Pronto, um hino bem bonito, uma música bem legal e a gente dedica para todos vocês aí da vila, município de Oriximiná, toda a nossa região. Sítio Laranjal, comunidade Miguel, município de Juruti. Olha aí. Alô, povão aí do Sítio Laranjal, comunidade São Miguel, povão de Juruti e Denildo Souza. Comprovando aqui a audiência nesta manhã de quarta-feira. Ah, também está comigo desde as 4 da manhã, ele diz aqui, ó, desde as 4 da manhã na Fazenda São Lázaro. É, quem é, quem é? É o Lázaro, né? Na escuta da rádio, o Lázaro, desde as 4 da manhã na Fazenda São Lázaro. Abraços para vocês aí na Fazenda São Lázaro. Maravilhoso dia, Preta da Independência, município de Alenquer também, acompanhando a gente. Valeu, Preta, obrigadaço aí pelo carinho. É, quem mais está aqui com a gente? Elielson Dias, no centro da cidade, te ouvindo, a Sivan. Opa, que bom, que maravilha. Centro de Santarém, né? Centro de Santarém. E você está onde? Bom dia!
2: Bom dia, Sivan Monteiro.
0: Bom dia.
2: Gostaria de participar do sorteio aí. Também gostaria de mandar um alô para Fátima, para Santaninha, para minha tia Sebastiana, para dona Mimi, seu Valdinho, meus filhos Thaílson, o Edson e o Edito, minha neta Ana Vitória. E também para todos os ouvintes que estão ligados na programação da Rede Açaí. Gostaria que você tocasse para mim um louvor do Jefferson Rufino, Amanhecer, tá bom?
0: Opa.
2: Mesmo preço para todos os ouvintes que estão ligados na programação. Eliane Ribeiro, daqui da cidade de Curuá.
0: Alô, meu povo de Curuá, aquele abraço para vocês. Aquele abraço para toda a turma que acompanha também na sua cidade, no seu município, né? Grande abraço para todos. Aliás, zonas rural e urbana, todo mundo conectado nesta manhã. Gente, hoje o destaque para essa situação, né, que chama a atenção, o homem de 58 anos condenado pela Justiça do Amazonas por estupro de vulnerável, ele foi preso no bairro Aeroporto Velho, aqui em Santarém, enquanto trabalhava, né? Achou que a justiça já tinha esquecido, estava vivendo normalmente quando a autorização veio, a autorização da justiça. O seu Antônio da Silva Brito, ele foi condenado a 31 anos, 1 mês e 10 dias de prisão em regime fechado. Essa decisão é definitiva e não cabe mais recurso. A prisão ocorreu em uma ação conjunta da Polícia Militar, Polícia Federal e Serviço de Inteligência. Ele não resistiu, foi encaminhado à delegacia especializada no atendimento à criança e ao adolescente aqui em Santarém e agora já está à disposição das autoridades. É por isso que hoje o programa, portanto, traz essa abordagem, né? Qual é a sua opinião? O que podemos fazer em casa, na comunidade, para que a gente possa proteger nossas crianças? Você acha que é possível? Você acredita ser possível proteger nossas crianças? De que forma? Você conversa com a sua criança, com seu filho em casa? Vamos falar com o nosso povo sobre esse tema. Quem está falando? Bom dia.
3: Sivan Monteiro.
0: Bom dia.
3: Bom dia. Da Rádio Açaí. Da Momoxé, Sivan Monteiro.
0: Seu Adamor com a gente.
3: Aqui da cidade de Prainha.
0: Prainha, né?
3: A Sivan Monteiro, olha, o que é que a gente pode fazer para ajudar nesse combate à violência contra menor e adolescente? Sivan, nós temos um estatuto da criança e do adolescente que ele já é bem velhinho, né? Mais de 20 anos. E nós temos os governos que vêm trabalhando as políticas sociais de amparo através da rede de assistência, né? A criança e adolescente, dando todo o suporte necessário, conselho tutelar, medidas restritivas daqueles que realmente são submetidos ao crivo da justiça e uma série de infinidade. Agora, o que me preocupa mais, né, nem tanto isso, porque nós temos uma geração nova que não conviveu tudo essas opressões do regime, né, que não entendeu os direitos que foi conquistado e uma série de coisas. E hoje o Brasil se vê diante de uma situação política muito grave, onde se representa dois lados aí da disputa, onde um lado, que é o atual presidente, mantém uma política de amparo às redes sociais, ao adolescente, ao jovem, com programas diversos, como Bolsa Família, Pé de Meia, Universidade Pública, né, SUS, uma série de coisas, onde há um interesse muito grande na proteção da criança, do adolescente e do idoso. É preocupante para mim, é preocupante para a sociedade, porque o projeto não é mais dos dois candidatos, são projetos ligados à extrema-direita, à esquerda, que está no planeta inteiro. Ou a gente protege e vai para cima e escolhe essas condições melhores para a vida, ou então já está desse jeito, vai ser ainda pior. Tu vai ver o que vai acontecer com os direitos sociais do povo brasileiro, né? Juventude, crianças, idosos e outros direitos irão pelo ralo. Então, me preocupa muito. O que a gente pode fazer de verdade é votar numa candidatura que possa estar garantindo esses direitos e aumentando a possibilidade de que essas violências possam ser realmente extirpadas, né, do nosso meio social, Sivan. Com toda a sinceridade, Sivan. Vivi isso, eu sou fruto do governo militar, aprendi as duras penas a usar tudo que for necessário para sobreviver, e eu acredito que a nossa juventude, os nossos idosos ficarão realmente muito mais seguro se manter o governo que a gente tiver aí. Bom dia.
0: Fredson Silva, bom dia, Sivan. Precisamos entender que a criança precisa de apoio, amparo, principalmente da família, mas também da comunidade e também das nossas autoridades. É uma excelente manhã, programa bombando na cidade. Estamos aqui no bairro Conquista, Santarém, Pará. Opa, povo de Santarém, bom dia para vocês. Quem está falando? Bom dia.
4: Olá, Sivan, meu amigo, Gustavo Andrade.
0: Opa, Gustavo,
4: primeiramente, parabenizar pelo belíssimo programa, tá? Parabéns, e desejar que Deus abençoe sua caminhada nesta nova emissora, que acredito que você vai continuar ajudando a transformar vidas e contribuindo com a população. E a enquete de hoje, falando da enquete de hoje, é muito importante, né? Esse caso desse cidadão condenado aí pela justiça por estupro de vulnerável. E a pergunta é: o que nós podemos fazer em casa e na comunidade para proteger crianças e adolescentes da violência sexual? Então, a minha contribuição, ela parte da seguinte maneira, Silvan. A proteção, ela começa quando nós ensinamos nossas crianças que o corpo delas merece respeito e que elas podem falar quando algo as incomoda. Então, Silvan, é fundamental que pai, mãe, crie, né, em casa, e também a escola, é importante salientar, um ambiente de confiança. E esse ambiente de confiança no qual a criança, ela seja ouvida sem julgamentos e saiba que será acolhida, que será protegida. E também nós precisamos orientar sobre limites, toques inadequados, segredos que causam medo ou vergonha e pessoas de confiança a quem recorrer. Então, essa é uma orientação muito importante, Silvan, né? Mas a responsabilidade, ela não é somente da família, a escola, a comunidade, profissionais da saúde, conselho tutelar, autoridade, toda a sociedade precisa estar atentos aos sinais e agir diante de qualquer suspeita. Lembrando-se, Silvan, que o silêncio, ele protege o agressor. A escuta, o acolhimento, a denúncia protegem a criança. Então é muito importante que pais, cuidadores, professores possam trabalhar isso com suas crianças. Então nós precisamos educar para a prevenção, fortalecer os vínculos familiares. A gente tem um problema muito sério de ausência da família. Nós sabemos que os pais, eles precisam trabalhar, e eu te falo porque eu estou no dia a dia das escolas, eu trabalho hoje com palestras, com famílias, com escola, e como é para a gente, né, doloroso ver a família ausente da vida dos filhos. Então nós temos crianças que vão sozinhas para a escola abaixo de 10 anos, crianças que já cuidam do próprio corpo, do próprio higiene. Então isso tudo é importante falar, porque é responsabilidade dos pais, tá? E quando a gente fala de fortalecer vínculos familiares, principalmente nós precisamos falar em acreditar e ouvir nas nossas crianças. Proteger é cuidar, orientar, acolher e agir. Tem crianças que não se sentem ouvidas, crianças que têm medo de falar para os pais. Então a gente precisa, e que é importante reforçar, criar, tanto na escola quanto em casa, um ambiente de confiança, na qual a criança, ela seja ouvida sem julgamentos, para que ela possa, então, saber que está sendo acolhida, está protegida. Muito obrigado, Silvan, que Deus abençoe a toda a sua audiência, da Rádio 96.5, da Rádio Açaí FM.
0: Muito bem, brigadão, Gustavo, gratidão aí pela contribuição. É isso, gente, de repente você pode, né, fazer algo muito importante trazendo essa orientação. E olha, lembrando que a gente precisa entender que ensinar a criança, né, a se proteger não significa que você está transferindo para ela uma responsabilidade, não. A responsabilidade é nossa, né? A responsabilidade são dos adultos, da família, da escola, da comunidade, das nossas autoridades, que precisam agir juntas, né? Porque nenhuma relação de confiança ou parentesco, já que nós temos muitos casos envolvendo pessoas da mesma família, né, cometendo essa situação, na maioria das vezes os padrastos, né? Isso não pode servir de desculpa para ignorar uma suspeita. Então, proteger a infância exige atitude, né? Como disse muito bem aí o Gustavo, né? A gente precisa ouvir, a gente precisa cuidar, a gente também precisa buscar ajuda quando for necessário. O silêncio dos adultos não pode deixar uma criança desprotegida. Essa é que é a verdade.
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0: Hoje a gente, a notícia que repercute no país inteiro é do avião ontem à tarde, né? Um avião comercial que saiu de Correia Pinto, em Santa Catarina, com destino a Congonhas, em São Paulo. Ele foi atingido por um raio ontem à tarde, mas o voo seguiu normalmente e os passageiros desembarcaram, graças a Deus, com segurança, né? Apesar do susto enorme, a aeronave, portanto, voltou a operar normalmente. É porque os aviões possuem sistemas de proteção projetados para suportar descargas elétricas. Minha gente, tem muita gente, né, que entra no avião já fazendo uma oração e só relaxa quando a aeronave toca no chão. Quem será, hein? Eu sou um deles, né? E quantas pessoas também, né, não fazem isso, né? Só está aliviado quando a aeronave, né, trisca ali a roda na pista. Agora imagina saber que um raio atingiu a aeronave durante o voo. Só de pensar, o coração já acelera, né? Mas nesse caso, graças a Deus, né, existe muita tecnologia, deu tudo certo. A tecnologia da aeronave, gente, traz essa segurança dos aviões, isso é muito importante. Então, é uma viagem assim muito segura, né? Eles são protegidos, as aeronaves, elas são protegidas para suportar descargas elétricas com materiais e sistemas que, vamos dizer assim, que ajuda, né, a conduzir a corrente pela parte externa da aeronave, ou seja, não atinge a parte interna, protege quem está dentro. É um sistema muito, muito importante, né, e que com certeza ajudou aí nesse caso, né, porque o raio atingiu diretamente a aeronave. Então esses equipamentos, eles contam com essa proteção contra essa descarga, graças a Deus aí que a tecnologia ajuda, né? A segurança com certeza vai além da tecnologia. É importante também que a manutenção, a inspeção, treinamento das equipes, depois de uma ocorrência como essa, é importante verificar se houve algum dano, né, para seguir os procedimentos técnicos para garantir essa segurança para a população. Graças a Deus, mais uma vez, né, ratificando, segundo a notícia, esse voo terminou com total segurança. O susto é compreensível, né? A gente entende que realmente a gente se assusta, mas conhecer esses cuidados, com certeza, que eu acabei de falar, vai ajudar e muito, né, na tranquilidade de um transporte, tanto terrestre, né, fluvial, enfim, todos os transportes precisam de manutenção, né, para garantir a segurança de todos que saem de um lugar com aquela vontade, né, com aquele objetivo de chegar no seu destino com toda a segurança.
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0: É, só para relaxar nesta manhã de quarta-feira, para quem pediu, Cada Minuto, Zezé de

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0: e Água de Sal. Essa é a Marília. Marília Tavares na programação. Nota mil do rádio. Assim disse aqui a Suelen Maria e também o Emerson. Bom dia para vocês aí, Suelen Maria e Emerson. Eles estão vindo a gente aqui no bairro Prainha, Santarém. Os quatro cantos da cidade acompanhando nesta manhã. Oriximiná, alô minha Oriximiná, bom dia para vocês nesta quarta-feira. Como é que está o clima aí, Oriximiná? Conta pra gente aí. Ó, a Elisandra Farias está no bairro Nossa Senhora das Graças, bom dia para vocês aí. Nossa Senhora das Graças, Oriximiná, a turma em peso com a gente. A nossa ouvinte aqui, qual é o nome dela? Kelly Silva apareceu aqui no nosso WhatsApp. A Kelly Silva manda um alôzão para sua mãe Leda, né? Mãe Leda. Comunidade Bom Cuidado. Alô, povo do Bom Cuidado. Saudações para vocês. Obrigado pelo carinho. Alenquer, Maria de Lourdes, bairro da Luanda. Em peso com você. Olha o que ela disse aqui, Sivan. Saí cedinho hoje, de bicicleta. Cedinho que eu falo 8 depois do café da manhã. Você estava abrindo o programa. E olha, dando uma volta, bairro da Luanda, as casas fazendo eco no som da Açaí FM. Que maravilha. Obrigado aí o povão de Alenquer, bairro da Luanda, Anigal, Planalto, Bela Vista, né? Povão aí que acompanha também na frente da cidade, nas embarcações, na sua cidade, no seu município, pessoal de Monte Alegre também. Confirmando aqui o Ed Carlos de Monte Alegre, aqui bombando Açaí. Bom dia, estamos com vocês. Ótima manhã de quarta, disse aqui o Ed Carlos. Bom dia para você, Ed Carlos. 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Alenquer, Pará. Abração para vocês. 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Grande abraço para todo mundo acompanhando, meus parceiros também, que estão nesse momento ouvindo a gente aqui na Rua Jacarandá, bairro Maracanã. Aliás, falando em Jacarandá, quem que está aqui no Jacarandá? É a Suelen, né? Suelen na Rua Jacarandá, bairro Maracanã, Santarém, Pará. 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Vamos lá para a casa do ouvinte, vamos falar com a nossa população. Diga onde é que você está ouvindo a rádio, participe com a gente. Como é que está sendo o seu dia, a sua quarta-feira? E principalmente sobre a nossa temática, né? O cuidado com a nossa criançada, né, gente? Os nossos filhos, as nossas filhas, toda a população aí da região, né? Preciso ficar atento com relação aí à criação dos filhos, esse cuidado com o filho, para evitar qualquer tipo de violência. A violência realmente é grande e às vezes está dentro de casa, às vezes está próximo de casa, então tem que redobrar os cuidados. É por isso que hoje nós estamos fazendo esse questionamento, discutindo esse assunto que faz parte do nosso dia a dia. Os assuntos que interessam a nossa comunidade, a nossa população, sempre vão ser discutidos aqui no programa Bom Dia Açaí e os programas da rede de rádios Açaí FM em toda a nossa região. Hoje nós estamos perguntando: o que você acredita que devemos fazer na nossa casa, no nosso dia a dia, na nossa comunidade, para proteger mais ainda as nossas crianças, hein? O que a gente deve fazer? O que você pensa? Quem está falando aí, hein? Bom dia, você de casa?
1: Bom dia, Silvão Monteiro.
0: Bom dia, bom dia.
1: Hoje estou aqui no residencial São José Operário.
0: São José Operário.
1: Silvão, nós vemos que a humanidade hoje está insensível. O ser humano em si hoje já não tem mais sensibilidade

0: tenho filha, netas, crianças, o cuidado do pai e de uma mãe é sempre estar orientando a criança para não ser deixar pessoas estranhas se aproximar, ou pessoas dentro da própria família, se qualquer coisa, tem que comunicar e sempre estar atento. Eu sempre, quando vejo os comércios, você vê meninas, mocinhas de 8, 10 anos, indo só de calcinha em um comércio. Até meninozinho, criança de 7 anos, 8 anos, indo no comércio de cueca. E aí eu mesmo digo assim, poxa, a mãe e o pai não estão preocupados com isso. Porque tem muitas pessoas que têm má índole. Pessoas que podem, então, há uma preocupação já com o pai e a mãe, que eles podem já estar tomando esse cuidado para se precaver e se mandar dos pedófilos. Então, para que isso aconteça, existe uma educação dos pais, da mãe, a preocupação de estar no colégio, acompanhando. Tem que haver essa companhia, esse acompanhamento. Se não tiver, aí fica vulnerável a essa situação. Então, a companhia, ela é muito boa, né? Então, para que essa possa melhorar isso dentro da comunidade, é uma companhia dos próprios pais. Os pais devem se acompanhar seus filhos e ter um bom acompanhamento para que haja uma melhora. Okay. Mas é isso aí, Silvão. Obrigado.
1: Okay. Boa noite
0: a todos. Deus abençoe a nossa semana. Vamos que vamos.
1: Amém. Obrigado, Arce, pela companhia, pela audiência, a credibilidade. E você, onde é que você está? Tudo bem? Bom dia. Qual é a sua opinião?
2: Olá, companheira Sivan.
1: Olá, bom dia. Pra
2: bom você, dia. Quarta maravilhosa, né? Super isso. Ensolarada. É o verão, né?
1: É Amazônico. Verdade, isso.
2: Então tá, essa enquete é muito importante aí, né? Sobre o abuso, né? Sobre as nossas crianças, né? As crianças, o abuso desses malfeitores da sociedade, né? Que tende ainda a continuar abusando de nossas crianças. Mas para evitarmos, nós temos que orientar bem nossas crianças, ver quem é quem em casa, ver quem é quem, com quem que as nossas crianças ficam, com quem que as nossas crianças andam, quem toma conta delas, ver se essas pessoas são confiáveis mesmo, né? E jamais entregar nossas crianças a algum desconhecido, né? Então é por aí. E tu sabe que criança é criança, né? Tu sabe o que tá fazendo. E os malfeitores estão por todo canto do mundo aí, da cidade, do estado, em geral. Então todo cuidado é pouco. Desde assim, de pequeno, já orientar as crianças, né? O que é bom, o que é ruim, em relação ao pessoal com que as crianças devem ficar no momento que os pais se deslocam para trabalho ou para outra situação. Saber com quem deixa e muito cuidado, porque muitas das situações os próprios membros da família cometem, né, esse crime aí. Então, nessas horas é muito cuidado, todo cuidado é pouco, e vigilância total e orientação para nossas crianças. Ok, então, valeu, bom dia, bom trabalho para você.
1: Gratidão, bom dia, bom dia. Ótima quarta-feira para todos nós. Bom dia, você de casa.
3: Bom dia, Sivan.
1: Bom dia.
3: É a Dona Maria Repolho, aqui do sítio São Lázaro, no município de Curuá.
1: Curuá.
3: É, Sivan, isso daí é verdade que esse senhor estava falando. Mas é assim, Sivan, eu não sou de puxar saco, nem de A, nem de B. Eu sempre votei tranquila, graças a Deus, não gosto de estar criticando ninguém. Pode até que um dia acabe, mas... Estatuto da Criança e do Adolescente, ele informa, mas nem todos sabem o que é um Estatuto da Criança e do Adolescente, né? Então, a gente só temos que ter muito, muito, muito cuidado. Eu sempre oriento as pessoas assim, e às vezes eu me passo até por antipática e dizerem que eu quero me aparecer, mas eu sempre digo... Tenham cuidado com suas crianças. Tomem cuidado com suas crianças, com pessoas estranhas. É porque o fulano é isso, porque o fulano é aquilo. Ele é uma boa pessoa, ele é isso. É assim que a gente vai trazendo as oportunidades para acontecer coisas ruins com as nossas crianças, né? Eu tenho muito cuidado, eu sempre dou alerta para as pessoas, mas eu acho que eu vou deixar de alertar,

0: porque eu me passo por antipática, eu me passo por querer me aparecer, mas eu sempre vejo aonde é que está caminhando para as coisas ruins, né? Então a gente tem que ter cuidado, muito, muito cuidado com os nossos filhos, com os nossos netos, porque não é só com menina, não é só com sexo feminino, também acontece com sexo masculino, né? Então tem que ter cuidado com as nossas crianças. Eu acho isso muito, muito triste, porque tem tanta mulher, tem tanta mulher adulta, e esses homens, eu falo homens, né? Porque homem não é outra coisa. Eles se aproveitam de crianças. Queria saber por quê, se isso é uma tentação, isso é uma tentação do inimigo, se é através de tanto entorpecente que tem em todo lugar. Para todo lado que se dobra tem entorpecente. E porque quem usa essas coisas, ele fica totalmente sem saber o que vai fazer. É por isso que faz desgraça e faz com as nossas crianças, e depois ele vai sofrer na cadeia, vai passar por certas coisas que não era para ele passar, né? Então eu só tenho dar um alerta aí para todas as pessoas ainda, que ainda tem seus filhos, que tem seus netos, tudo criança, que não tem como se defender. Converse com seus filhos. Deixa eu só falar uma coisa. Uma vez, quando eu fui lá em Manaus, uma das minhas filhas disse assim, que ela conversa com o filho dela, né? Ela conversa com os filhos dela, tem um casal de filhos. Aí ela orientava o filho dela, o mais velho, quando na idade de 6, 7 anos, ela orientava para ele não deixar ninguém tocar nele nas outras partes, principalmente quando ele estivesse fora de casa, na escola, por aí, porque hoje em dia não dá de se enfiar mais em lugar nenhum. E ele tinha muito cuidado. Ele tinha muito cuidado mesmo. E quando chegava em casa, ela ia perguntar para ele, conversar com ele tudinho, como tinha acontecido, ele dizia tudo. E assim, assim é a vida dela com os filhos dela. A rotina da vida dela com os filhos dela é assim. Então, assim, vai e fica, né? Não é o governo que vai. Ele cria as leis, mas não é um idoso ou uma idosa. Também ele corre risco dessas coisas. Então, desde já, bom dia. Eu estou aqui pelo Sítio São Lázaro, começando a atividade do dia já, com as coisas que tem que fazer. Bom dia.
1: Muito bem. Ótima quarta-feira para a senhora. Aqui o ouvinte, inclusive, disse, olha, foi muito importante, viu, Silvio, a prisão, porque mostra que as nossas autoridades estão atentas com relação a isso e provocar medo em quem estava planejando tal atitude. Um abraço, bom dia, nós estamos te ouvindo em Manaus, sou de Santarém. Opa, compartilha com os amigos aí, o nosso aplicativo, baixe no WhatsApp, se você, aliás, na Play Store, se você ainda não tem o aplicativo da Açaí, baixe no seu celular para você ouvir, em qualquer lugar. Muita gente ouve através do celular, então pode baixar o aplicativo da rede de rádios Açaí FM para você ficar a par dos assuntos. Parabéns, gosto muito de ouvir esses assuntos, principalmente agora pela manhã. Parabéns aí pelo trabalho de todos e também iniciativa dos diretores. Estava faltando um programa como esse. Sou a Maria José, estamos no bairro Nova República em Santarém. Abraços, Maria José, gratidão. Pois é, gente. É muito importante a condenação, sim, pela violência sexual, porque foi comprovada, de acordo com a justiça, o crime, e isso mostra a importância do trabalho das nossas autoridades, como muito bem observou o nosso ouvinte. Mas a proteção, gente, das crianças, como disse a nossa ouvinte agora há pouco, começa, bem antes, ou seja, na atenção dos adultos, na orientação, como fez aí o filho da nossa ouvinte agora há pouco, a filha dela, orientando o filho, orientando a filha com relação às atitudes, como deve reagir se acontecer uma situação parecida. Uma criança, ela precisa ter confiança para contar o que sente. Se ela não tiver confiança nos pais, ela não vai contar. Quantos casos a gente já acompanhou, eu que vivo aí no meio das informações, né? A gente já acompanhou que a criança não contou para o pai, foi contar para o professor. Ou seja, ela encontrou confiança no professor e não nos pais. Então ela precisa ter essa confiança nos pais, né? Contar para os pais, para a família, o que está incomodando, o que, que aconteceu com ela, sem medo, né, de ser castigada, de ser desacreditada. Quando ela fala, cabe também a todos nós adultos acolher com seriedade, sem pressionar, sem expor a sua história. Pense nisso.
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0: Menina Veneno. Quarta-feira maravilhosa, hits na sua programação. Para quem ligou o rádio agora, um grande abraço, bom dia. Para quem ligou o celular também, sintonizando através das nossas páginas da internet, principalmente nosso aplicativo. Bom dia, bom dia. Vamos juntos, então, valorizando esta manhã. Como é que está o seu dia aí, hein? Como é que está aí a sua vida hoje, nesta manhã? Tem que agradecer, né, gente, pela vida, agradecer pelas pequenas conquistas e, claro, serve para que a gente possa fazer um momento, algo que nos deixe feliz, né? Então, agradeça. Uma conversa boa, né? Uma música ouvindo, um cafezinho, sempre nos deixa muito mais feliz. E esta manhã, que este dia seja especial para você também. Valeu, obrigado pela audiência, os quatro cantos do nosso Baixo Amazonas, rede de rádios Açaí FM na sua cidade. Bom dia para você, Oriximiná, Juruti, Terra Santa. Bom dia para você em Santarém, Óbidos, Oriximiná, sempre em peso, rapaz. Que bom, valeu, obrigado pela mensagem de incentivo. A Érica de Oriximiná deixou uma mensagem maravilhosa aqui. Valeu, ela disse assim, ó: estar de bem com a vida não significa ter tudo resolvido, viu, Acivan? É encontrar motivos para sorrir enquanto a gente enfrenta o que precisa. Bom dia, legal. Aí, obrigado aí, que esta quarta-feira realmente você possa viver com paz, com coração feliz, né? Disposição e boas companhias, isso é importante também, né? A vida merece cuidado e você também merece isso. Como é que você está aí? Eu quero falar com você, viu? Quero falar com você. Como é que está o clima? Como é que está a quarta-feira para você? Quem está falando? Bom dia!
1: Oi, bom dia. Meu nome é Daiane, aqui de Oriximiná, do bairro Santa Luzia. Daiane, como você colocar a música da Ana Castela, Meia Noite e Meia?
0: Ana Castela, Meia Noite e Meia. Vamos já tentar aqui atender aí a solicitação via 92332001. É o povo falando para o povo, né? Do povo para o povo aqui na rádio Açaí. Tudo bem? Bom dia,
2: bom
0: você
2: dia.
0: Telefone.
2: Eu gostaria de saber se vocês poderiam fazer uma reclamaçãozinha aí na rádio para mim.
0: Reclamação.
2: Com relação à água aqui no São Lázaro, aqui pelo entre através de Santa Luzia, 19ª, no Beco Fortaleza, que nós estamos aqui com uma situação na nossa água. Todo santo dia falta, não dá mais direito, é o dia todo me faltando, e quando vem é fraca, não dá pra gente fazer nada. Aí eu até fiz uma reclamação com um outro senhor aí que tem as mídias sociais dele, mas ele não deu muita atenção. Então eu queria saber se vocês poderiam falar com relação a isso aí na rádio.
0: Pronto,
2: pra gente,
0: já foi falado, já foi dito. Vamos então, é só informar a gente, né? Qualquer situação, às vezes ocorre algum imprevisto, mas a ideia é que se resolva, né? Principalmente quando se trata de água, que é muito importante nesta manhã, né? Principalmente nas manhãs. A água é vida, né? E é interessante, então, que se tenha essa, né, essa prática na tentativa de resolver aí os problemas da nossa sociedade. Só não disse qual é a cidade, né? Município, diga aí pra gente, tá bom? Bom dia, Fernando! Valeu, brigadaço pelo carinho, Fernando! Que bom, olha só! O Fernando disse assim no nosso WhatsApp aqui: Acivan, muito legal, não tinha ouvido ainda, mas agora comprovado que já haviam me falado. Top demais o programa, todos os programas da rede. Parabéns, é a nossa primeira do Pará. Sucesso para todos da Açaí, valeu, obrigado. Olha, vem novidades aí, viu? É, vem muitas novidades boas para a população do oeste do Pará. Vem novidades também para a população da nossa Transamazônica. Aguarde, a Açaí FM que vai crescendo junto com você a cada dia. E olha, gente, nós precisamos crescer também, né? Como cidadãos, já que nós precisamos cuidar, né? Dar atenção, reforçando essa intenção, ouvindo as nossas crianças, acolhendo seus relatos, enfrentando e tentando combater essa maldita violência contra as nossas crianças que continua persistindo na vida de algumas famílias. E essa proteção precisa envolver todos nós, toda a nossa comunidade, a nossa família, as escolas, né, as autoridades, enfim. E é por isso que a gente está abordando essa temática hoje, já que nós tivemos esse caso que a justiça decidiu colocar atrás das grades o homem que teria cometido, e foi comprovado pela investigação policial, e agora ele está à disposição da justiça. Foi preso em Santarém, foi preso ontem, com autorização da justiça, pelo crime de estupro de vulnerável. É por isso que hoje nós estamos perguntando o que podemos fazer, o que você pode fazer, você que está me ouvindo agora, o que você pode fazer na sua casa, na sua comunidade, para ajudar a proteger nossas crianças, hein? Quem está falando? Alô, você do telefone, bom dia!
3: Bom dia, Silvão, bom dia, ouvintes da Açaí, FM 96. Forte abraço aí, mandando um forte abraço aqui por tabela, meu amigo Emílio. Oh. Pra você, Silvão, também.
0: Valeu, valeu.
3: Nós que somos da nossa brincadeira do Flash. Logo, logo estarei por aí.
0: Opa,
3: então,
0: bacana,
3: sobre
0: bacana.
3: Sobre a enquete, né? Quem pratica uma loucura dessa, ilícita, pra mim é loucura. Não é bem da cabeça, não. Não é bem da cabeça. Tem algum problema na cabeça. É problemático, porque não existe sentir algo por uma pessoa, uma criança. Não existe só homem por criança mulher. Existe também mulheres por crianças, meninos. Já existiu vários fatos desses daí, onde professora assediou crianças e professor assedia criança, tanto dos dois gêneros. Né? Já existe vários em algumas escolas, inclusive com afastamentos e até professores. Então, para mim, isso é loucura, é uma doença. Né? A pessoa vai ter complicação lá na frente, porque fazer um ato desse, sabe que é difícil sair, é fácil de entrar, só é difícil. É mais fácil uma pessoa vender, entre aspas, vender algo ilícito pela rua, que vocês sabem do que eu estou falando, e sair responder um tornozeleiro, alguma coisa assim, em liberdade, do que uma pessoa fazer um ato desse daí, criminoso. É muita coragem isso. Isso daí, para mim, é loucura. A pessoa não nasce normal. É psíquico. Para mim, está na mente dele. Eu tenho que pensar bem, mas existem pessoas, infelizmente, existem. Mas pode ser um psicopata, não sei. Não sei. Tem tantas das pessoas por aí, tem pessoas que podem até, que usam isso como profissão, né? Paga. Só pagar, pô. Mas não querem ali. Eu não sei o que é isso. Mas sou contra, tem que ser severo, as punições têm que ser severas. Já é severo no mundo do crime, porque se cair numa cadeia onde tá as pessoas de facções aí, essa pessoa tá lascada, vamos dizer assim. Lasca tudo a pessoa, porque se cai, se soubesse que mexeu e uma criança assim, já era ele. Entendeu? Então, é de uma loucura muito grande, temos que prestar bem atenção nos filhos, nos netos, nos sobrinhos, porque dá, a pessoa mostra o que quer fazer. A pessoa mostra o que quer fazer, por exemplo. Uma pessoa, tu não pode estar ali, cercado de pessoas, e ver um rapaz sentar ou qualquer pessoa. Vem cá, criança, então, senta aqui no colo do titio, isso não existe, tira logo. Então começar a pegar muito, toma isso aqui, toma esse bombom, toma, tira, só faz tirar de perto. Tá colocando em colinho, não sei o que, não existe isso. Só se da tua família mesmo, do teu irmão, ainda acontece às vezes, mas tem que tirar, tem que cortar pela raiz. E prestar bem atenção em celular, em tudo, porque criança é atraído por brinquedo, por coisas que tem cor, que atrai eles, né? Por um doce. Então é isso que eu tenho para falar, sou contra. E é triste, é muito triste isso daí. Forte abraço, Silvana, e a todos.
0: Abraços, aí, valeu. Ótima manhã para todos nós. Abração aqui para o DJ Dadá também, acompanhando a gente. Alô, Dadá, ele está em Alenquer, acompanhando desde cedo, né, Dadá? Abração para você. Quem está falando, hein? Você de casa, bom dia.
4: Bom dia, meu grande Silvana Monteiro. Bom dia a todos da nossa grande rádio, Açaí FM.
0: Valeu, quem é?
4: Raimundo Edson.
0: Seu Raimundo.
4: Aqui do bairro do Santíssimo.
0: Fale, seu Raimundo.
4: Meu grande Silvan, meus ouvintes, primeira coisa, Silvan, é a família vigiar, é a família ter mais responsabilidade, proteção, mas cadê o conselho tutelar para passar o final de semana nessas comunidades aonde crianças estão direto nas festas, festa de dupla que tem, passa o domingo todinho lá as crianças bebendo. Menina de 12, 11 anos já namorando, e sério. Então, eu creio que isso precisa também de fiscalização. Conselho tutelar não tira a porra dessa, desculpa a expressão, a bunda da cadeira. Eles só vão em caso de que não é para eles irem. Como uma mãe de família que deixa um filho mais velho responsável pelos outros para ir trabalhar, para ganhar o pão. Então, é isso que é coisa. A gente chega numa festa dessas aí, nessas comunidades, é um monte de criança, tanto menino como menina, nova, bebendo e dançando, coisa. Isso precisa fiscalização. Os direitos humanos não aparecem, só aparece quando acontece alguma coisa e eles vão em cima. Primeiro a gente tem de ter a preventiva, mas nós estamos acostumados só fazer a corretiva, só na hora que acontece que vamos para cima. Isso não é, tem de ter muita fiscalização. Se o Conselho Tutelar e a polícia for para cima nessas comunidades, tempo de festa, vai ver a irregularidade que tem. Essa é a minha opinião, Acivão. Um abraço e um grande bom dia para todos.
0: Bom dia, bom dia. Obrigado pela participação. Aliás, falando do Conselho Tutelar, né, na comunidade, é muito importante, é fundamental a presença do Conselho para a Proteção das Crianças, né, dos nossos adolescentes. Seu papel, gente, sempre foi zelar pelos direitos, né? Receber relatos de possíveis violações. E aí o Conselho vai fazer o quê? Vai acionar os serviços necessários para garantir proteção, garantir o atendimento àquela família, àquela criança. Então, por isso, precisa estar próximo das famílias, das escolas, da população, uma estrutura para trabalhar, né? É necessário que se tenha aí também essa estrutura. Proteger a infância exige uma rede que possa funcionar de verdade. O Conselho Tutelar é parte essencial desse cuidado, sim. Valeu, obrigado, Angélica. No centro de Santarém, ouvindo, área central, bom dia para vocês. É, disse aqui também Átila, isso é verdade, o que o senhor falou. Bom dia, valeu, obrigado. Edian e Yolanda, né? Yolanda Oliveira, a Rádio Paidega de Ouvir. É, ela diz aqui, Yolanda Oliveira, Sagrada Família Curumum, Alenquer, em alto volume. Sempre ouvindo vocês aqui em Alenquer, Residencial Luiz Quezado, em peso na Açaí, o Samuel, né, que está me ouvindo aí. Grande abraço, Samuel! Ótima quarta para vocês também. Ótima quarta-feira, se possível, uma música bem legal dedicando a todos que estão ouvindo vocês em Curumum, Alenquer. Quem é aqui? É a Denilza Costa. Grande abraço, Denilza. Curumum, Alenquer, bairro São Francisco. Na verdade, é bairro São Pedro, né? A Lucimar Farias, ouvindo Açaí no bairro São Pedro, município de Oriximiná, também em peso na sua programação, valeu! Nossa Senhora das Graças, Oriximiná, aqui é a Jeane Farias. Oi, Jeane, grande abraço para você, Jeane. Obrigado aí pelo carinho também, pela audiência sensacional. Ah, toca aí uma música, se possível. Ah, como é que é o nome da música? É Mastruz com Leite, é? Mastruz com Leite, todos nós aqui no Barco Ancorado, em frente Santarém, no Pier de Santarém. Não disse quem, né? Mandou aqui no nosso zap, valeu. Abraços para vocês aí nas embarcações. Maravilha, sempre acompanhando a programação Nota Mil nas manhãs.
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0: Vamos lá, Mastruz com Leite, para quem pediu. Mente som, no clima do shortzinho legal. Bom dia para você.

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As banda Top 7 é o nome dessa música. É o nome proibido. Valeu pra você que acompanha aí na frente da cidade, onde é que? Na Ataia, Orla, é? Orla de Santa.

0: Eu sou professora, ela disse, sou professora, realmente os alunos, eles encontram confiança no professor, principalmente quando a família está desestruturada. É triste nossa realidade atual. É a professora Terezinha Pantoja acompanhando a gente nesta manhã. Obrigado, professora. Bom dia para a senhora também. A Nilza, acho que é assim, né? Ela diz o seguinte: bom dia, Sivan. Companhia certa, né? Companhia certa, audiência garantida. E você está me ouvindo aonde, hein? Conta para mim. Nesta manhã, já está preparando aquele almoço legal? Ah, o que, que vai ser hoje? Vai ter o feijãozinho hoje? Tem que ter, né? Tem que ter. Aqui o Maicon Jesus. Ele está aqui no bairro do Santarenzinho, Santarém, Pará, acompanhando a gente nesta manhã também. Desejando aí uma excelente quarta para todo mundo. E com relação ao tema, é importante que a sociedade, principalmente os pais, tenham essa atenção redobrada com o filho, que pode apresentar comportamentos denunciando suposta violência. É isso aí, gente. A reação do filho precisa ser acompanhada com mais atenção, disse aqui o ouvinte. Quem está falando, hein? Bom dia.
1: Bom dia, Sivan Monteiro.
0: Bom dia.
1: Aqui quem fala é Sebastião Ferreira.
0: Seu Sebastião, sim.
1: Sivan, a sobre a enquete de hoje, a respeito da proteção das crianças, o que nós podemos fazer. Para começar, Sivan, nós temos que orientar nossos filhos, nossos netos, nossos sobrinhos que são vulneráveis a esses pedófilos, para que evite muitas coisas de pessoas estranhas. Então nós temos que conversar na nossa própria casa para que eles entendam o perigo que eles correm nas ruas, nas próprias escolas, em outros órgãos públicos que tenha aglomeração de pessoas, com festas e outras coisas a mais. Agora, na escola também, as professoras, os educadores também observarem aquelas crianças sobre alguns problemas e tentar conversar, que muitas das vezes o adolescente, ele não gosta de se abrir com o pai, com a mãe, com o tio, uma pessoa da própria família. E muitas das vezes é normal ele conversar com um colega, com uma coleguinha, e até mesmo com a professora, ou com outro educador, orientador da escola, com a própria diretora. Ele conta os seus problemas que estão acontecendo na sua casa, na rua, perante a sociedade, perante a comunidade onde ele convive, né, Sivan? Então, tudo isso tem que ser observado para que a gente possa proteger esses adolescentes que estão à mercê dessas pessoas pedófilas que só pensam em usar essas crianças e abusar. Então, a justiça está por aí, né, Sivan? Fazendo a sua parte, o conselho tutelar também fazendo a sua parte, os professores, os educadores, que em todas as escolas tem pessoas preparadas, profissionais adequados para observar essas crianças que estão com esses problemas, que realmente possam conversar, dialogar, porque nas escolas tem vários profissionais e até mesmo no conselho tutelar tem sociólogo, tem psicólogo, tem advogado, enfim, a Sivan. É essas pessoas que têm que buscar, na realidade, os problemas dessas crianças que estão vulneráveis a esses pedófilos. Essa é a minha opinião, Sivan. Um bom dia para todos.
0: Bom dia, obrigado pela participação, contribuição também, né? Vamos lá, que tem gente querendo falar nesta manhã de quarta-feira. Tudo bem, você de casa? Bom dia.
2: Bom dia, Sivan Monteiro.
0: De onde é?
2: Eu estou aqui no residencial São José Operário.
0: São José Operário.
2: Sivan, nós vemos que a humanidade hoje está insensível. O ser humano em si hoje já não tem mais sensibilidade. Mas vemos que essa situação de estupro de vulnerável, isso já vem há muito tempo.

0: há muito tempo. Nós vemos aí países que já que até meninas virgens são estupradas. Vemos aí países que criança casa, 15 anos está casando, 14 anos. Então, assim, mano, isso são os verdadeiros pedófilos que há na sociedade. Mas nós temos uma situação, Silvan. Em Santarém, nós precisamos realmente apertar o cerco para que isso possa melhorar. Né? Agora, eu como pai, que tenho filha, netas, crianças, o cuidado do pai e de uma mãe é sempre estar orientando a criança para não se deixar pessoas estranhas se aproximar. Ou pessoas dentro da própria família, se assim, qualquer coisa, tem que comunicar e sempre estar atento. Eu sempre, por vezes, começo, você vê meninas, mocinhas de 8, 10 anos, indo só de calcinha em um comércio. Até meninozinho, criança de 7 anos, 8 anos, indo no comércio de cueca. E aí eu mesmo digo assim, poxa, a mãe e o pai não estão preocupados com isso. Porque tem muitas pessoas que têm má índoles. Pessoas que podem, então, há uma preocupação já com o pai e a mãe, que eles podem já estar tomando esse cuidado para se precaver em cima da... dos pedófilos. Então, para que isso aconteça, existe uma educação dos pais, da mãe, a preocupação de estar no colégio, acompanhando. Tem que haver essa companhia, esse acompanhamento. Se não tiver, aí fica vulnerável a essa situação. Então, a companhia ela é muito boa, né? Então, para que essa possa melhorar isso dentro da comunidade, é uma companhia dos próprios pais. Os pais devem se acompanhar seus filhos e ter um bom acompanhamento para que haja uma melhora. Mas é isso aí, Silvão. Obrigado. Um ótimo dia a todos.
1: Pra Deus
0: todos abençoe
1: nós.
0: A nossa semana. Vamos que vamos.
1: Valeu. Obrigadão pela audiência também. Antônio Pinheiro, abraço para você. Ótima quarta-feira na cidade alenquerense, em peso na rádio. Ramal do Escondido Alenquer. Larissa Figueiredo, ela está ouvindo a gente, toda a família, acompanhando a programação desta manhã. Grande abraço para vocês aí no Ramal do Escondido, Alenquer, para Brasil. Olha só, Nete, Clautiane, todos estão ouvindo aqui no São Francisco. A Cida que está mandando aqui o recado. Cida, qual é a cidade aí, Cida? São Francisco. A Cida do São Francisco, mandando abraços para a NET, Clautiana, né? Todo mundo aí ligada na programação. E você está onde, hein? Bom dia, você do telefone.
2: Bom dia, Silvão Monteiro. Paz e bem. Volto a participar do seu programa mais uma vez.
1: Fique à vontade, amigão. Fique à vontade.
2: Inclusive, é um programa de alto astral, de muito ensinamento. Você é um comunicador que tem a felicidade de ser alegre, de ser uma pessoa muito sábia. E que passa pra gente, você passa pra gente muita coisa boa. Eu não deixo de ouvir seu programa todo dia.
1: Opa, brigadão.
2: Na verdade, gratidão. Todos os programas da rádio são bons.
1: Isso é verdade.
2: Mas assim, eu ouvindo cada tema, né, que você coloca. Hoje é um tema de muita importância, né, para a sociedade, para o mundo. É como cuidar da criança, né? Então, eu vejo que no meu caso, como eu sempre digo, que Deus deu seis filhos pra gente. E a gente tinha muito cuidado, né? Muito cuidado, porque a criança, ela é frágil. Ela se deixa levar por pouca coisa. E quando a gente veio para a cidade, nossos filhos, eles eram todos ainda criança, adolescente. E a gente tinha um cuidado, né, dos nossos filhos não estar na rua. Papagaio, peteca, que na época tinha muito. Hoje deu uma diminuída aqui na nossa cidade. mas ainda tem. Então, se em casa não há esse diálogo do pai e filho, ele vai pra rua lá e ele não vai aprender coisa boa. A rua não ensina coisa boa, né? Então, acho que a primeira coisa a ser feita somos nós em casa, os pais dessas crianças. E eu vejo também, Estevão, que uma das situações que já não existe mais, esse diálogo de pai e filho, já não tem mais aquele momento de oração, entendeu? Já não tem mais aquele momento de oração em casa. Então, se na casa não tem isso, deveria ter na escola, né? Eu, inclusive, eu questionava isso ainda agora aqui. Ainda tenho vários netos, eu tenho bastante. E eu questionei com eles ainda agora: vocês rezam na sala de aula antes de começar o trabalho? Às vezes. Outra disse que não, ninguém reza mais. Ninguém reza. Então eu acho que a oração, você sabe que a oração, ela tem poder. Ela tem poder de decidir alguma coisa na vida da gente. A criança, ela precisa aprender isso, tá? Desde pequena. Porque a mente da criança é que nem uma fita limpa. É uma fita que tá ali e vai gravando, né? Assim como ela poderia gravar coisas boas, aí ela já passa a gravar as coisas que não é muito boa.
1: Isso é verdade. Ok, obrigado.
2: Se você puder, toque aquela música de Rick Renner, Filha.
1: Filha.
2: Quero oferecer para ela.
1: Opa!
2: Como a gente se perde. Uma das minhas filhas mais velhas hoje, completando 41 anos de vida, lá na comunidade da Raça Branca do Salé. Desejo para ela muita coisa boa, felicidade, que Deus o abençoe grandemente.
1: Parabéns, felicidades aí.
2: Temas muito bom para ser falado, para ser questionado. E com essa alegria toda que faz a gente, às vezes a gente está cabisbaixo, né? Você fala muito isso. É, às vezes o dia da gente não está muito bom. Mas quando você ouve alguém te incentivando, né, alguém falando de coisas boas, parece que a gente esquece as coisas, os pensamentos ruins. Parabéns pelo seu trabalho, é um trabalho muito bom, que incentiva a gente.
1: Gratidão, recíproco.
2: Bom dia, um abraço.
1: Seu
2: Walter Prints.
1: Seu Walter.
2: De Juruti.
1: Juruti, alô, povão de Juruti.
0: Bom dia, senhor.
1: Bom dia para todos vocês aí de Juruti. Abraços aqui, inclusive, aí de Juruti, a Fernanda também coloca, né, essa questão. Aqui também é a mesma coisa, Sivan, acontecendo o que está acontecendo aí em Santarém. Alguns pais ainda mandam as criancinhas de calcinha fazer compra no comércio. Já é perigoso ir sozinha no comércio, imagina de calcinha. Um abraço, bom dia. Estão em Juruti em alto volume. Gente, os cuidados, né? Os cuidados dos pais também aparecem nas situações do dia a dia. É necessário redobrar esses cuidados aí. Mandar uma criança pequena sozinha ao comércio já é um perigo isso, né? Aliás, aqui em Santarém já tem uma lei que é proibido essa conduta, né? Imagina de calcinha ou roupa íntima. Exige repensar, né, na supervisão, no cuidado, na verdade, com a privacidade do seu filho, da sua filha. Então, cabe a nós, adultos, acompanhar, vestir adequadamente, garantir a segurança. Agora, uma coisa é certa, é fundamental deixar bem claro, nenhuma roupa provoca ou justifica um abuso, jamais. A culpa é sempre de quem pratica a violência, né? Assim diz a nossa Constituição. Então, cuidar é estar presente, é lembrar que uma criança ainda precisa de proteção, mesmo quando o destino fica perto de casa. Então, é redobrar os cuidados mesmo, tá bom? Garantir aí essa segurança para todos os nossos pequeninos. Daqui a pouquinho a gente já volta novamente com você, segura aí.
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0: Vilar. É, pode ficar com a razão. É o nome do sucesso. Grupo Menos é Mais na sua programação Açaí FM. Bom dia mesmo. Para você que vai acompanhando o nosso sinal no seu carrão. Ótima quarta, vamos que vamos. A semana pelo meio, né? O mês só começando e a gente precisa pensar positivo e seguir em frente. Afinal de contas, primeiro expediente quase completando, né? Quase completando. E para você que vai se ligando, acompanhando, recebendo os nossos abraços, Pitmas é o nome do sucesso, é o nome da ouvinte. É o nome da ouvinte, Pitmas. Pit, né? Abração pra vocês aí, só não disse onde, né? Valdiza Gomes. Ótima manhã pra todos aí. A Valdiza, ela diz que o programa ela ouve todas as manhãs, bairro do Planalto. Bairro do Planalto Alenquer. Grande abraço aí pra turma em peso. Oriximiná, São Francisco, Oriximiná. Alô, Cida! Pra vocês, Oriximiná, Juruti. Olha, chegando uma confirmação da audiência em Óbidos, né? Abraços aí a Flávia, o Ricardo, todo o pessoal de Óbidos. Bom dia para vocês. Atenção, Alenquer e região. Notícia para você. Contagem regressiva, hein? 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Gente, vamos com as últimas opiniões para a gente completar esse momento do programa, tá? Esse momento especial, falando do cuidado com os nossos filhos, das nossas crianças, né? Esse é o objetivo do programa, é tentar chamar atenção para a gente redobrar os cuidados. A gente, às vezes, pensa que está com cuidado, mas não está determinando algo importante na vida do filho para que ele possa garantir essa segurança, né? Esse crescimento com total segurança, tá? E aí é importante a gente ouvir as opiniões, né? As sugestões e assim socializando o que pensa também a nossa sociedade com todos, tá bom? Valeu, obrigado aí pela audiência. Quem fala? Vamos com as últimas opiniões para a gente completar. Bom dia!
2: Oi, Silvão Monteiro, aqui. Oi. É Ana Maria.
0: Ana Maria!
2: Do bairro Bela Vista, 31 de março, aqui é Oriximiná, Pará.
0: Oriximiná, Pará.
2: Meu irmão, essas situações aí de crianças e esse povo rebelde e pratica essas iniquidades, e tudo isso é iniquidade, é doença do pensamento desse povo, por isso que eles fazem isso, mas nada que é feito não acaba com essa, com esse problema. Mas tem um que pode acabar com tudo. Esses problemas das crianças, de todo mundo, é Deus. Só podemos esperar nele para que ele amenize e para ele conserte, coloque tudo no seu devido lugar, seres humanos que estão aí nesse mundo fazendo coisas artrosas, tenebrosas, pai. Aqui Oriximiná não é diferente também, muitas coisas acontecem Mas é isso, meu irmão. Esperar em Deus que um dia tudo isso se acabe. Um abraço e eu continuo esperando participar dos sorteios, viu?
0: Opa, tá bom, obrigado. A gente vai continuar amanhã com os brindes, tá? Com certeza. Tudo bem? Bom dia, você de casa?
1: Bom dia, meu amigo Acivan Monteiro. Opa. Saudações, meu irmão. Coronel Tomás.
0: Coronel, saudações. Obrigado mais uma vez pela participação. Pode ficar à vontade aí, você tá me ouvindo bem aí, né? Oi, coronel.
1: Permissivo com crime.
0: Ah.
1: Acaba gerando situações como essa, né? Encarceramento aí, já condenado, em última instância, tava aqui foragido, né? E não esqueçamos, meu amigo, que essas crianças e adolescentes, nós podemos ouvi-las, né? Eu faço essa referência porque hoje, assim, me permita, hoje é o dia do nasciturno, né? Eu encerro, inclusive, hoje é o encerramento da Semana Nacional da Vida, promovida pela CNBB. Eu não sou muito... eu não concordo muito com todas as ideias da CNBB, mas nessa parte eu sou favorável a esse tema, a essa missão, né? Inclusive o tema desse ano é o sentido da vida, né? João, lá em 10, diz lá, né, que Jesus diz que eu vim para que todos tenham vida e a tenham em abundância, né? Principalmente essas que já não tem voz, não consegue se expressar, né? A gente escuta muito criminoso, a gente vê às vezes a audiência de custódia, o cara se passar por santinho, por bonzinho, mas quem está no feto não tem essa possibilidade de gritar, de lutar pela sua vida. Então a gente tem que defender a vida, amigo, desde o momento da sua concepção, dentro do ventre materno, né, até seu fim natural. Então, inclusive, o nascituro, para quem não conhece, é uma palavra divina do latim que significa aquele que há de nascer. A gente tem que brigar e tem que lutar por isso também, né? E, como eu falei, né, principalmente para quem não tem voz, não consegue se defender. E o dia de hoje é para a gente relembrar isso. E só para finalizar, meu amigo, voltando a essa questão da enquete, eu lembro muito no caso, aconteceu agora em fevereiro desse ano, né, lá em Ribeirão das Neves, Minas Gerais, onde um adolescente de 17 anos, próximo de completar 18, por ciúme da ex-namorada, entrou numa padaria, saiu atirando, matou a ex e mais duas pessoas, né?
0: Meu Deus.
1: Dentro da padaria. Inclusive uma funcionária e uma pessoa que estava comprando lá pão. E presta a completar 18 anos. O que acontece? Esse elemento não vai ter. Vai ter todas as benesses da lei, né? Vai ficar preso no máximo 3 anos por um triplo homicídio e daqui a pouco vai estar aí. Então há muito que mudar nessa nossa sociedade. Isso eu volto a dizer. Incentiva o cometimento de crime. A gente tem que buscar o caminho que nos torne mais seguro dentro da sociedade. Porque até quando a gente vai ter aí? Nós temos aqui em Santarém uma polícia totalmente muito eficaz, eficiente. Mas tenhamos cuidado no futuro, né? Quem poupa o lobo acaba sacrificando a ovelha. Saudações, grande abraço. Que o Espírito Santo esteja à frente de todos, em todas as suas decisões. Abraço.
0: Abraços, valeu, obrigado pela audiência. Vamos com as últimas opiniões, últimas participações. Daqui a pouquinho tem o nosso clássico. Somente as melhores músicas que marcaram uma grande época vão tocar, né? Vão emocionar nesta quarta-feira aqui pela sua rede de rádios, Açaí FM. Quem está falando aí? Bom dia.
3: Bom dia, Silva Monteiro.
0: Bom dia.
3: Abraço.
0: Abraços. Quem é?
3: Eu, Gilson Braga de Mello.
0: Ei, Gilson, por onde, Gilson?
3: Bom dia, bom dia. Bom dia pra você, pra todos os ouvintes.
0: Bom dia, bom dia.
3: Da cidade interior, de todas as comunidades vizinhas.
0: Tá certo, você tá em casa?
3: Dia 7 de outubro.
0: 7 de outubro, exatamente.
3: Maravilhoso, uma quarta-feira abençoada. Para mim, para você. E por que para não todos ouvintes da rádio, Rede Açaí de Rádio. Essa 96.5.
0: Isso.
3: Com certeza que aborda todos os comentários do dia, as questões. E hoje a questão é sobre o adolescente, né? Sobre
0: exatamente.
3: A pergunta do momento. Veja bem, eu acredito sim que a justiça tem que endurecer, mas aos estupradores e vulneráveis das crianças defendidas em casos, reforço a importância que uma criança tem ao lado, seus familiares, ainda tem que enfrentar violência sexual, precisa sim de uma proteção, precisa ser a família que se envolva no caso, nas escolas, autoridades e toda a comunidade. Claro que tem que ter mais uma pena mais dura, tem que ter mais vigiação, que podemos fazer em casa, nas comunidades, nas cidades. Tem que proteger nossas crianças, liberar dessas violência sexual, tá bom?
0: Tá certo.
3: Essa é a minha opinião, do abraço, do
0: obrigado,
3: amigo
0: um abraço, meu irmão. Obrigadão pela audiência.
3: Pra você, pra todos os ouvintes da cidade interior. Aproveito e mando um abraço pros meus amigos, Zé Brasil, Babá, meu irmão Jeová, Dudu, sua esposa Ilândia, Marlon Oliveira, Tomé Guimarães, Nonato Alves, Eder Jofre, Zezinho Motos e a todos que estão ligados a esse programa maravilhoso.
0: Valeu.
3: Da Rede Açaí de Rádio. Um abraço do Gilson Braga de Melo.
0: Abração.
3: Vamos em frente, que atrás vem gente, com muita inveja da gente.
0: Grande Gilson, abração. Vamos então com as últimas participações. Bom dia, você de casa.
4: Bom dia, seu Sival.
0: Bom dia.
4: Bom dia a todos os ouvintes.
0: Quem é?
4: Sou o Sargento Glauber.
0: Sargento Glauber.
4: Coordenador do Policiamento Comunitário Escolar. E esse tema é de suma importância, né? O que podemos fazer em casa e na comunidade para proteger crianças e adolescentes da violência sexual? Eu sempre digo que nós pais, depois que filho nasce, nós precisamos ficar muito atentos e alerta, principalmente no período em que nós estamos vivendo, em que a insegurança, a situação das más companhias estão muito presentes no nosso meio. Então eu, como nesses 15 anos, no caso 20 anos de polícia e 15 anos só no policiamento escolar, vejo a necessidade que os pais precisam ficar atentos, né? E a lei, ela é bem clara no artigo 129 do ECA, que eu, pai, não tenho que só matricular o filho na escola, mas eu tenho que acompanhar. E esse acompanhar é de suma importância para que casos como este de violência sexual não aconteçam, né, dentro das escolas, dentro das comunidades, nas aldeias indígenas, nos quilombos. Toda essa situação de violência sexual pode sim ser evitada quando existe um acompanhamento, quando existe, né, essa união dentro da família, de poder ouvir o filho, de poder conversar, de orientar. Precisamos tirar tempo, presença física, né? Nós temos que ter, e hoje a lei é muito clara, não tenho que só pagar pensão, mas eu tenho que ser presente na vida do meu filho. Então, quando nós somos presentes na vida dos nossos filhos, acompanhando dentro da escola, acompanhando, né, nas ruas, e isso faz total diferença para prevenir e para evitar que problemas futuros possam estar acontecendo em nossas vidas, porque a criança que sofre violência, não só ele vai sofrer, mas toda uma família toda sofre, né, devido às consequências que vão ser geradas. Então nós do policiamento, né, em nome do nosso comandante CPR1, nós estamos muito, né, reforçando.
0: Opa, nós perdemos o contato aqui com o Sargento Glauber, do Policiamento Militar, nas escolas. Mas nós entendemos, né, gente, o recado, né, a orientação, que foi muito importante. É, hoje o assunto com relação à prisão em Santarém do homem condenado por estupro de vulnerável, reforçando essa responsabilidade que o Sargento acabou de mencionar e muitos outros ouvintes, né, responsabilidade de todos nós, né? Nós adultos. Qual é a nossa responsabilidade? Proteger as nossas crianças, proteger os nossos adolescentes, né? Esse cuidado, ele começa com a presença, com o diálogo, né? Com a atenção. A criança, ela precisa saber que pode falar sem medo e que será ouvida com total respeito dos pais, né? Nenhuma amizade ou um parentesco pode justificar que um relato seja ignorado. Ah, porque foi alguém da família. Não, ele não é capaz de fazer isso. Tem que ser observado. Não tem que ignorar nenhum relato. Famílias, escolas, conselho tutelar, autoridades, né, precisam atuar juntos, acolhendo, encaminhando os casos aos serviços de proteção, quando necessário, né, sem expor as vítimas, vale ressaltar. Tem que ser com total sigilo. essa fiscalização e esse acompanhamento por parte das autoridades e também da família. A responsabilidade nunca é da criança, gente. Cabe a todos nós adultos transformar preocupação em atitude e garantir que todo pedido de ajuda possa encontrar a proteção. Seja você também essa pessoa responsável pelo seu filho, pelas nossas crianças. Bom dia!
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4: Vamos lá, agora é só aumentar o volume e viver as fortes emoções das músicas que marcaram sempre uma grande época.
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0: Muito Estranho, Dalto. Musicão pra quem pediu na programação dos clássicos da Açaí, no meio de tanta pressa, né, gente? Uma música sempre nos convida a desacelerar, né? A sentir realmente a verdadeira emoção e relembrar de coisas boas e gostosas da vida. Esse é o Nossos Clássicos, somente as melhores desfilando por aqui, não é isso? Paulo Ricardo, ele disse: a Sivan, estou te ouvindo aqui no bairro Nova Esperança, essa aí tocou no coração, fazendo e acontecendo, né? Pois é, maravilha. Abraços para vocês, também a turma que acompanha no Jardim Santarém, Maria de Lourdes e Emerson, Jardim Santarém. Do sábado, acho que é isso, né? Só escreveu isso, Ivete. Do sábado, um abraço para você, Ivete. Vamos lá, vamos lá. Tem gente querendo falar com a gente. Diga onde é que você está ouvindo agora, nesse horário já de preparação de almoço, né? O que, que vai ser hoje o cardápio aí, hein? Tudo bem? Bom dia.
1: Oi, bom dia. Gostaria de parabenizar.
2: Gostaria de parabenizar minha tia que está fazendo.
1: Hã? 39 anos hoje.
2: 39 anos hoje.
0: 39.
1: Minha tia Nora.
2: Minha tia Nora.
1: Eu me chamo Vitória. Gostaria de dizer para ela que ela mora no fundo do meu coração.
2: Olha,
0: legal. Parabéns aí, aniversariantes. Hoje também minha sogra está no berço, né? Em nome dela, a gente parabeniza todos os aniversariantes do dia. Minha sogra Socorro, que me ouve no Santo Antônio da Gertrudes. Parabéns, felicidades, muita saúde. A minha mãe partiu, mas ela ficou substituindo esse papel muito bem, né? Obrigadaço pelo carinho, pelo respeito. Toda a família, né? Todos nós aqui parabenizando a sua filha. Todos parabenizando a dona Socorro Gomes. Maria do Socorro Gomes do Nascimento, no berço hoje. Né? Recebendo o nosso carinho de toda a família Açaí FM. Olha só, prepare-se, viu? Ah, se não tem óculos ainda, tem que providenciar logo um óculos de sol. Vamos reunir os amigos e curtir um domingão de sol. Sabe aonde? O encontro lá no bar Maria Bonita. 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
0: Chega mais, minha querida Tatá. Muito bom dia pra você, Tatá.
2: Cheguei, hein, povo. Muito bom dia, meu amigo Acibão.
0: Bom dia, meus amores.
2: E amoras aqui da Pai Dégua de ouvir. E já cheguei daquele jeito, e abrindo aqui a caixa preta
0: do mundo
2: dos famosos pra contar todos os babados.
0: Conta tudo,
2: pra vocês.
0: Conta tudo.
2: E é aquilo, hein, Acivan? Onde tem babado,
0: tem Tatá Lobato.
2: E a gente já começa daquele jeito com o assunto que tá dando o que falar aí nas redes sociais, hein? Arthur Aguiar e Jenny Santucci colocaram um ponto final no casamento. A influenciadora anunciou o fim da relação nas redes sociais e pegou muita gente de surpresa, hein? Mas não para por aí não, hein? Porque Arthur também está enfrentando uma ação de despejo por uma dívida de 166 mil reais. Rapaz, olha, quando a fofoca vem, né? Ela já vem assim
0: tudo.
2: Com combo. A gente adora, eles que não gostam muito não, né? Agora, preste atenção nessa aqui, hein? Patrícia Bravanel apareceu sem aliança nos bastidores do Show do Milhão. E, claro, a internet não perdoou, né? A gente que adora um fuxico, a gente fica de olho em tudo, né, Sivan? E não foi só a aliança desaparecer do dedo que começaram ali as especulações sobre uma possível crise no casamento com Fábio Faria, né? Afinal, teve todo aquele bafafá, né, na internet, enfim, deixa quieto. Mas calma, né, a ausência de aliança não significa necessariamente uma separação, viu?
0: É,
2: de repente, é só rumores, poxa, levou pra ajeitar a aliança.
0: Pois é.
2: Não, o negócio tá pesado mesmo na internet, realmente.
0: Ai.
2: Tá parecendo que realmente tem uma crise pesada nesse casamento aí, ou uma possível separação vindo. Agora, vamos falar aqui, também, já que a gente falou do Arthur Aguiar, desse processo, o negócio tá pesadíssimo hoje dos babados, hein? Chegou ao fim uma disputa judicial entre Giovanna e Bruno Gagliasso e a ex-amiga Isabela Brito Guerra. Na segunda-feira, dia 5, agora de outubro, a atriz comunicou à justiça que recebeu os R$ 224 mil reais referentes à indenização da ação civil e pediu o encerramento definitivo do processo após mais de uma década de batalha judicial. Já pensou? O caso teve início lá em 2010, quando a Giovanna e o Bruno Gagliasso confiaram R$ 100 mil à então amiga, que teria prometido utilizar o valor na compra e revenda de um imóvel em leilões judiciais. Segundo a ação, o investimento nunca foi realizado, hein? Investiu em outras coisinhas ali, em mimos pessoais. Na esfera criminal, Isabela já havia sido condenada por estelionato há 1 ano e 2 meses de prisão em regime aberto. Pena posteriormente substituída por prestação de serviço comunitário. Mas agora, com o pagamento da indenização confirmado, né? Vida que segue. Mas já pensou? Você confia dinheiro a alguém para fazer investimentos? Sua bestia aí, seu amigão de anos. E aí, dá nisso? Rapaz, olha que dor de cabeça, hein?
0: Vou te contar.
2: Agora a gente vai fechar o Titi da Tatá com um assunto muito sério aqui.
0: Conta,
2: que
0: vai.
2: Também tá circulando e movimentando bastante as redes sociais. A cantora Marvila, maravilhosa ela, talentosíssima, né? Ela compartilhou um vídeo em que mostrava áudios e mensagens de um stalker, em que ele dizia coisas como: você será minha mulher, minha esposa, me dá uma chance pra me aproximar de você, vamos ficar juntos, e todas do tipo, como se realmente, depois, outras mensagens aparecendo, como se realmente eles tivessem alguma ligação. E ela colocou assim, uma pequena sequência de áudios desse louco que me persegue. Stalker, aquela pessoa que fica perseguindo a outra, principalmente pelas redes sociais ali, né? E a cantora explicou que no começo tratou como engraçado, porque não tava achando que pudesse ser sério uma situação dessa, né? É um homem bem mais velho, que persegue ela nos shows, tenta entrar nos camarins, chegou até mesmo a levar aliança pra ela com buquê após um show, pra tentar pedir ela em casamento. E ela começou a ficar realmente muito assustada com tudo isso, né? Porque o homem encenava até jantar romântico com ela, enquanto um show seu passava ali na televisão. Falou que amou os beijos como se tivesse tido algo com ela. Enfim, ela bloqueou, né? E aí, é claro, alertou todos os seguranças ali da equipe. Alertou também a galera dos fã-clubes, né? Então ela tenta evitar alguns contatos também no camarim para não ter nenhum tipo de ligação com esse homem, né? E conforme a situação, foi um escândalo, né? Ela explicou que pediu para a equipe realmente não aproximar, não deixar ele se aproximar de nenhuma forma, realmente, né? E isso tem gerado alvoroço nas redes sociais, porque tá tomando uma proporção gigantesca. Estão atrás e também verificando essa possibilidade de tomar atitudes judiciais, né? Medidas judiciais ali para combater essa perseguição. Nos últimos tempos, agora, a gente tem visto vários relatos, né? De famosas passando por situações como essa. Gente, olha, não é nada saudável isso não, tá? Você admirar alguém, beleza, é ótimo, excelente, né? A gente ter reconhecimento do nosso trabalho. Mas perseguição, isso tudo tem um limite, né? De admiração,
0: com
2: né
0: certeza,
2: não, meu amigo Sivan?
0: Isso é verdade.
2: E aqui a gente vai ficando com o nosso tititi da Tatá.
0: Valeu,
2: viu?
0: Tatá!
2: Onde tem babado, tem Tatá Lobato, cheiro da Tatá bem gostoso pra todo mundo. Cheiro pra você também, viu, amigo Assivan?
0: Valeu!
2: E às 15 horas a gente se encontra por aqui, hein?
0: Muito bem!
2: Nosso Açaí Show! Tchau!
0: Valeu, Tatá! Até mais! Às 15 horas!
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0: E aqui a gente vai recordando Sem Limites pra Sonhar. Fábio Júnior, só pra você que se liga nesse finalzinho de manhã, quarta-feira.

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9: Vamos lá, aumentando o volume e a festa vai até as 12 horas. Recordando, Guns Roses. Para quem pediu, muito bom dia!

0: clássicos da Açaí, Eva, Rádio Tax. E tem uma história bem curiosa, né? Essa música aí do Rádio Tax. Eles querem dizer que o mundo está acabando e um casal foge, né, numa nave para começar tudo de novo. Ou seja, é como eles queriam dizer assim, né? Se tudo der errado, eu quero estar com você. Que legal, né? Uma declaração de amor em ritmo de festa, em ritmo de canção aqui pela sua rede de rádios Açaí FM. Até às 12 com os nossos clássicos. E agora as últimas informações.
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1: Vamos lá, direto de Monte Alegre, falando com a gente, J. Carlos. Situação ainda das queimadas preocupando a população, J. Carlos.
2: Fogo atinge a área residencial durante a madrugada e deixa casas em risco. Um incêndio registrado durante a madrugada atingiu uma área próxima a residências e deixou moradores em situação de risco. As chamas se espalharam rapidamente pela vegetação, aumentando a preocupação com a possibilidade de o fogo alcançar as casas. Diante do cenário de estiagem e do aumento dos focos de incêndio no município, a Defesa Civil Municipal reforça o alerta para os riscos provocados pelas queimadas, principalmente em áreas próximas a residências e comunidades. O coordenador municipal de Defesa Civil, Gesiel Wallace, faz um apelo à população para que não coloque fogo em áreas de vegetação e destacou que a prática pode provocar incêndios de grandes proporções, colocando vidas e patrimônios em perigo. Segundo o coordenador, a fiscalização será intensificada e ocorrerá diariamente. Quem for flagrado ateando fogo de forma irregular poderá ser responsabilizado e penalizado conforme a legislação ambiental.
3: A Defesa Civil ela vai começar a fazer fiscalizações, fazer rondas, tá, nos bairros, principalmente na parte urbana, para tentar inibir, né, esses incêndios que são causados por questão de domicílios, aquelas pessoas que tocam fogo no seu quintais.
2: A orientação da Defesa Civil é para que a população evite qualquer tipo de queimada, principalmente nesse período de altas temperaturas, vegetação seca e condições favoráveis à propagação das chamas.
3: Muito importante que essas pessoas não queiram tocar fogo em questão de terrenos, em questão de lixo, porque o verão está muito seco e se esse fogo perder o controle, pode ocasionar vários danos, tanto para ele como para terceiros. E lembrando que ele vai ser responsabilizado pelos danos que acontecer.
2: A Defesa Civil também reforça que, ao identificar um incêndio, os moradores devem comunicar imediatamente os órgãos responsáveis e não tentar combater as chamas sem segurança e sem os equipamentos adequados.
3: Se for muito perto da sua casa, a primeira situação é sair da casa, né, procurar um local seguro, imediatamente ligar para a Defesa Civil, que a gente vai se dirigir ao local e fazer o combate, né? Lembrando que a gente não tem um corpo de bombeiros aqui em Monte Alegre especializado, mas a Defesa Civil dá a primeira resposta até chegar os bombeiros militares do Pará, mas sempre priorizar a vida, né? E se tiver questão de energia, perda de energia para sua casa, de ligar o contador de luz e sair imediatamente da casa. Não ligar para os pertences e sim para a sua vida.
2: João Carlos de Monte Alegre para o Bom Dia Açaí.
1: Valeu, obrigadão, João Carlos. E vamos aproveitando a carona do João Carlos para a gente também seguir, né? Seguir em frente. Afinal de contas, já estamos no finalzinho. Obrigado aí pela audiência, toda a turma que participou com a gente. Está chegando ainda muita mensagem. Povo de Alenquer, Jaine Prata, Bairro Esperança. Bom dia para vocês. Maria, Dedê, em frente à cidade, quase concluindo também as atividades dessa manhã, né? Abração para vocês. Rosinanes Pereira. Ela está na Boca do Arapiri. Alô, pessoal do Arapiri, da Boca do Arapiri, Alenquer. Grande abraço para vocês. Obrigado pelo carinho. Família Curumum. Todo mundo ouvindo a gente aqui. Deixa eu ver quem é. Comunidade Sagrada Família Curumum. Bom dia para todos. Valeu. A gente se encontra amanhã, pessoal. Que o restante do seu dia possa ter boas notícias, encontro felizes, né? Disposição para a gente seguir sempre caminhando com muita fé. Cuide de você, cuide de quem está ao seu lado. Às vezes uma palavra de carinho faz toda a diferença, viu? Pense nisso. Tchau, tchau.

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sucesso do Nando Cordel. Você endureceu meu coração. Esse é o clima do nosso Açaí na Veia. Muito boa tarde. Ó, deixa você sentir o clima de como vai ser o nosso dia de hoje, nessa quarta-feira incrível de programação do nosso programa. Ó, aumenta o volume porque vai ser nessa pegada. Só músicas gostosas de ouvir pra relaxar e também, ó, voltar com força total pra daqui a pouquinho, né, pro trabalho. Voltar com tudo, com aquela energia lá em cima. E eu tô aqui pra te trazer muita informação, música pai d'égua de ouvir, que eu já falei pra você. E também pra te fazer companhia. É, onde quer que você esteja, você vai estar na melhor companhia do seu rádio. Sua amiga Natália Viana. E ó, você pode interagir também, pedir a sua música, mandar seu alô. E também pode ligar pra conversar aqui comigo. É, telefone liberado pra você. É só você ligar, se conectar, mandando sua mensagem para o 93-992-33-2001. 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Agora vamos se apaixonar ainda mais com Banda Sayonara. Quem?

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3: Meio-dia 46, você tá curtindo Açaí na Veia com a sua amiga Natália Viana. Chega mais, chega junto, seja muito bem-vindo a você que acabou de ligar o seu rádio, acabou de se conectar ao nosso aplicativo, tanto pelo nosso mesmo próprio Açaí FM, ou também que tá curtindo nossa programação pelo Radiosnet. Ó, muito obrigada por todo o carinho, por toda a companhia de sempre. E ó, deixa eu comemorar aqui com você, porque ó, só nessa primeira semana nós conseguimos sair do oitavo lugar para o quinto, ou seja, da rádio mais ouvida aqui do oeste do Pará. Então eu tô extremamente feliz, isso é tudo graças a você, ó. E vai recomendando o nosso aplicativo para os seus amigos, para os seus vizinhos, porque aqui a nossa programação é o Pai d'Égua. Além de muita música boa, tem informação, tem companhia, tem resenha, tem interatividade, só coisa boa. Então vem pra melhor, vem curtir, vem relaxar ouvindo os maiores sucessos.

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1: Aonde quer que você esteja, você está na melhor. São 1h28 e já mandando um alôzaço para a Josi Silva, que está pedindo uma música da Melody para curtir nessa tarde maravilhosa. Também a Iana Gonçalves. Oi, Iana, tudo bem contigo? Muito boa tarde. Que Deus abençoe também o seu dia, tá? Que seja maravilhoso. Também o nosso ouvinte Francinei. Oi, Francinei, tudo bem contigo? Muito boa tarde. Tá ouvindo nossa programação desde as 6 horas da manhã, tá curtindo a Açaí FM, a Rádio Pai Dégua de ouvir. É isso aí, mande sua mensagem, mande seu áudio ou ligue, telefone liberado pra você conversar aqui comigo pelo 939-92-33-2001. Não sai daí, porque daqui a pouquinho tem Açaí News.

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1: 1h32, trazendo informação para você sobre economia. Receita enviará carta a 500 mil contribuintes que estão na malha fina. Com cerca de 500 mil contribuintes, na qual eles vão receber cartas da Receita Federal para que acertem as declarações de imposto de renda que estão na malha fina. É o chamado Projeto Cartas 2026. O objetivo é estimular que as pessoas regularizem a própria situação antes de serem notificadas ou intimadas e, assim, evitar multas. As mensagens vão ser enviadas até o dia 20 de outubro. Entre os erros mais comuns estão esquecer de declarar rendimentos recebidos de forma pontual, rendimentos recebidos pelo dependente, errar o ano ou valor de despesa médica e entre outros. Para saber se a declaração tem algum problema, o contribuinte deve acessar o serviço Meu Imposto de Renda na internet ou pelos aplicativos da Receita para os celulares. E se a declaração estiver retida na malha fina, vai aparecer informação, entre aspas, com pendência. Aí, basta clicar no link da pendência para saber o motivo da retenção e como resolver. É importante checar se os valores estão todos corretos e se tem documentos que comprovem as informações. Aí, basta enviar uma declaração retificatória e não precisa ir presencialmente numa unidade da Receita Federal para isso. Então, acendendo esse alerta para você aí, você já pode pesquisar aí no seu imposto de renda e verificar se está tudo certo. Se não tiver, só você regularizar enquanto há tempo. 1h33, retorno com mais uma edição do nosso Açaí News a partir das 2h30 da tarde.
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0: Obrigado, gente.
1: Obrigado. 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
3: A Rádio Pai D'Égua de ouvir, agora são 1h49 e vamos de informação dos nossos famosos, do que tá rolando na internet. E vamos falar dela, Aline Barros, ela que completa 50 anos e celebra sua trajetória na música gospel, agradecendo muito, dizendo, esse momento é literalmente de muita gratidão. Ela que completou, nesta quarta-feira, 50 anos. E para marcar a data, a cantora compartilhou uma reflexão nas redes sociais sobre sua trajetória pessoal e profissional e destacou a fé como um dos pilares da sua vida. Na publicação, Aline resumiu o sentimento ao chegar à nova idade em uma palavra. Hoje eu celebro 50 anos de vida e quando olho para trás, existe uma palavra que resume o meu coração. Gratidão. E a cantora também relembrou os diferentes momentos que viveu ao longo dos anos e afirmou que tanto as conquistas quanto as dificuldades foram importantes para a sua formação, dizendo: obrigada por cada estação que vivi, pelos dias de sol e também pelos dias em que as nuvens chegaram, mas a tua mão continuou me sustentando, meu Deus. Estou aí ela agradecendo, falando sobre a importância de Deus na vida e também falou sobre sua carreira, dizendo que chegar aos 50 anos com sonhos, com esperança, com um coração cheio de vida e, acima de tudo, com um desejo ainda maior de viver tudo aquilo que o Senhor me preparou para mim, principalmente levando a sua palavra aos quatro cantos deste mundo. Ah, gente, que legal. Parabéns, né? Aline Barros, ela fez parte de muitas famílias, de muitas histórias. São louvores incríveis também que eu admiro demais e de vez em quando os ouvintes sempre pedem para curtir aqui na nossa programação. E agora vamos falar de VTube. Quem lembra aí da VTube? Influenciadora, youtuber e também ex-BBB. Ela anunciou na data de ontem que irá deixar as redes sociais, dizendo: essa é a maior mudança de rota. É, em uma publicação feita no seu Instagram, ela anunciou que irá abandonar definitivamente as redes sociais a partir do dia 30 de novembro, após 13 anos de super exposição e de diversas reinvenções de imagem. A empresária decidiu que não fará apenas uma pausa, mas apagará totalmente seus perfis nas plataformas para encerrar sua trajetória sob os holofotes. A decisão drástica vem sendo amadurecida há meses e foi motivada por um profundo esgotamento com a dinâmica da exposição. Em seu desabafo, a influenciadora explicou que as coisas na internet perderam o sentido e que passou a lidar com uma forte falta de propósito em relação à criação de conteúdo ancorado à sua vida pessoal. E ela, por outro lado, né, ela ressaltou que essa não será sua despedida do meio digital, já que seguirá trabalhando nos bastidores. A aposentadoria da persona pública também reflete o encerramento de um 2026 bastante turbulento. Recentemente, a VTube enfrentou uma grande crise de imagem devido ao reality show As Patroas, estrelado por funcionários da sua própria residência. A polêmica escalou rapidamente, o resultado em um acordo firmado com o Ministério Público do Trabalho, somando um peso extra ao desgaste que acelerou a sua saída de cena. E quem lembra dessa situação que ela fez esse reality que foi extremamente ruim para ela? Ela quis resolver essa situação querendo colocar ao lado dela, mas literalmente não foi legal. E acho assim, quando as coisas pesam, sair de cena é muito importante, reconhecer o erro para poder voltar com força total. Acredito que com o tempo ela vai retornar, mas vai ser bem diferente. Então é informação para você dos nossos artistas, mas continue ouvindo aqui nossa programação, que vai vir também outras novidades, outras informações importantes aqui no nosso Açaí na Veia, com a sua locutora Natália Viana. E agora vamos curtir o som de Swell, Cama de Amigos.
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1: 2:38, chegando para você mais uma edição do nosso Açaí News e trazendo informação regional. Perícia em celulares revelam treino de tiros e plano para matar investigador em Alenquer. A justiça marcou para o final do mês de novembro de 2026 a audiência de instrução e julgamento do processo que apura a tentativa de homicídio qualificado contra o investigador da Polícia Civil, Rodrigo Fonseca, conhecido como Carioca. O atentado ocorreu no dia 19 de março de 2026 no município de Alenquer, no oeste do Pará. O avanço no processo ocorreu após a conclusão do laudo elaborado pela Perícia Criminal Oficial do Estado do Pará por meio do setor de computação forense. Os peritos realizaram um procedimento de extração e análise de dados digitais nos celulares apreendidos com os investigados. Entre os arquivos recuperados pela perícia, foram encontrados vídeos do suspeito treinando tiros de arma de fogo e registro de conversas em aplicativo de mensagens, nos quais o grupo planejava em detalhes o atentado contra o policial civil. Segundo as investigações da Polícia Civil, ao todo, 5 suspeitos foram identificados no envolvimento com o crime. 2 presos, apontados como executadores e mandantes, entre eles o investigado conhecido como Neto, apontado como um dos principais mandantes, e o investigado conhecido como Colado. Foi detido inicialmente nas diligências, acabou sendo liberado durante as fases de apuração. E 2 estão foragidos, que é Cristiano de Souza Chaves, o Gordo, e Paulo César de Jesus do Carmo, o PC. Estão com um mandado de prisão preventiva abertos e seguem procurados pela Força de Segurança. No dia 19 de março de 2026, o Rodrigo Carioca estava em seu veículo particular quando 2 homens em uma motocicleta se aproximaram e efetuaram um disparo em sua direção. O tiro não atingiu o investigador, mas perfurou a lataria da parte superior do automóvel. O investigador declarou que continuará acompanhando o desdobramento do caso até que todos os envolvidos sejam capturados e responsabilizados. Estou trazendo informação para você a nível regional e também a nível nacional. O Ministério do Trabalho e Emprego resgatou 800 pessoas em condições degradantes em canaviais de Pernambuco. Ou seja, mais de 800 trabalhadores foram flagrados em condições degradantes em canaviais de Pernambuco numa fiscalização realizada pelo Ministério do Trabalho e Emprego. Durante a operação, realizada entre o dia 21 e 25 de setembro e divulgadas esta semana, a Auditoria Fiscal do Trabalho visitou mais de 70 frentes de trabalhos localizadas em cerca de 20 cidades que ficam na zona da mata norte e sul pernambucanas. O estado é o segundo maior produtor de cana-de-açúcar do Nordeste. Entre as cidades fiscalizadas estão Água Preta, Gameleira, Nazaré da Mata, Palmares, Ribeirão e Timbaúba, e foi constatada a ausência de itens necessários para o uso durante o corte de cana. Pelo menos 230 trabalhadores estavam sem proteção facial para evitar lesões. Então, a informação para você com credibilidade, e amanhã terá outras informações importantíssimas aqui no nosso Açaí na Veia, nas edições do Açaí News.
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1: E você acabou de ouvir o sucesso de Rebeca Lindsay, Amor Sem Limites. São 2 horas e 56 minutos e já mandando aqui um alôzaço sensacional para a Valdiza Gomes. Oi, Valdiza, tudo bem contigo, meu amor? Tá conectada, curtindo a nossa programação em Alenquer, no bairro Planalto. Oi, lindona, que bom me permitir estar aqui contigo. Também o Rosenildo Almeida, o Robson, a turma de Santarém tá curtindo a nossa programação. O Robson, a Lara, a Nalva Borari, estão em alto volume curtindo a Rádio Açaí FM. Isso é muito bom, viu? Também tem o Dirceu Oliveira. Oi, Dirceu, tudo bem contigo? Tem um áudio dele aqui, ó. Olá, boa tarde.
2: Oi, boa tarde, Nath. Boa tarde.
1: Oi.
2: Dá um alô pra nós aqui, pra mim, aqui no ramal do Salgado 1, pra Dilson, Laurimar e Fredson.
1: Perfeito.
2: Pro Candeira, pro Emerson, pra Kátia, pra Eude, com os filhos lá na Vila do Cavaco, pra minha nora Júlia, minha neta Eduarda e meu neto Eric, pra minha grande amiga Maria José. Aqui sou certo. A Dilson, aqui do ramal do Salgado 1.
1: Oi, Dilce, muito obrigada pela sua audiência. Que bom saber que você estava curtindo a nossa programação do nosso Açaí na Veia. Mas tudo que é bom dura pouco, né? Chegamos ao fim de mais uma edição. Me despeço de você, passo a bola pra ela, maravilhosa, Tata Lobato, ela que tá esperando por você. Aquela energia gostosa pra fazer a baguncinha aqui no nosso rádio. Então, ó, aumenta o volume, me despeço porque ela tá chegando. E fica só agora de banda Pérola Negra.

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2: Opa, cheguei, bebê! E aí, como é que tá com você? Espero que esteja tudo pai d'égua por aí, hein? Porque a gente vai dar play na baguncinha mais gostosa da sua tarde. Programa Açaí Show! E já pra comandar a nave da Açaí FM e a rádio pai d'égua de ouvir, prazeraço, hein? Sua amiga Tata Lobato no comando da nave aqui. Sempre com alegria de sempre, informação, música boa e claro, né? As nossas fofocas deliciosas por aqui, mas pra deixar tudo mais delicinha, mais gostosinho, mais tchuki tchuki, começa a mandar essa mensagem pra cá que eu tô afinsaça de mandar o cheiro da Tatá especialmente pra você. 992-33-2001 992-33-2001.
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2: E a gente já vai começar nossa festa aqui gostosa nesse dia 7 de outubro de 2026, meiote de semana, meu filho. Então já estou vendo assim, ó, lá no horizonte, o fim de semana. Então bora deixar tudo mais gostoso, aumenta o som, porque tá chegando Country Beat, peão todo tatuado, Açaí 3 e 6, boa tarde.
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1: Açaí FM, 3h47 na Paidégua de ouvir ao som de Felipe Rodrigo. Gosta de rua, né? Sei, né? Rueiro, rueira. Mas o importante é que você tá aqui, ó, ligado sempre na melhor programação. E aqui pra comandar a nave da Açaí FM nessa tarde deliciosa do dia 7 de outubro de 2026. Meiote de semana, meu filho. Já estamos meio lá, meio cá. Por aqui, sua amiga Tata Lobato, até as 19 horas com você. Com muita alegria, música boa, informação, aquele alto astral que você conhece, porque vocês sabem, né? Sua amiga Tata Lobato por aqui é ligada no 220, meu filho. Se vocês me verem muito quietinha por aí, me deixa, que eu tô no meu momento de espiritualidade. É raro, mas acontece, é. Aqui é ligadaça demais. E é claro, eu tento transmitir essa alegria pra vocês também. Porque, olha, nada de desânimo não, hein? Nada de energia negativa, show, pra lá, meu filho. A gente tá aqui ainda no comecinho do mês, já estamos vendo o final do ano e a gente vai dar aquela sacudida pra você. Tá no trabalho? Vou deixar tudo mais leve pra você, hein? Se a rotina tá puxada em casa, lavando aquele pátio, lavando aquela roupa, aumenta o volume que eu vou deixar aqui mais animado o negócio pra você sentir, sabe, aquele prazer de fazer o serviço aí. É, meu filho, por aqui é desse jeito, eu adoro também sentir essa energia de vocês. E olha, por falar em energia, já vai mandando essa mensagem pra cá, que daqui a pouquinho a gente vai dar aquele giro delícia no nosso WhatsApp. Manda cheiro da Tatá pra galera, vê por onde estão curtindo a nossa programação, atender os pedidos é desse jeito que eu gosto. 992-33-2001. 992-33-2001. E agora atenção, hein? Atenção geral aqui na sua amiga Tata Lobato. Agora eu quero falar com você aí. Mãe, pai, tia, tio, avô, avó, é isso mesmo. Tá ligado que eu tô falando o quê? De quem tá ligado é uma criança, né? E de preferência criança pequena ali ainda, da creche, do maternal, do berçário, de que mais? Do ensino infantil ali, né? Ensino fundamental. Sabe por quê? Porque agora a conversa é direta com o sindicato dos pais e mães desesperados que mais amam, meu filho, que amam demais. É isso mesmo. Sabe o que eu tô falando? É o seguinte, tá chegando aí já, né? O que eu tô falando? O Dia das Crianças. É isso mesmo. Dia 12 tá batendo na porta, assim, ó. Igual aquela vizinha que tá pedindo aquela xícara de açúcar. É isso mesmo, tá chegando perto. E aí, o que acontece? A gente já fica meio louco já pensando ali no presente, né? Do que vai fazer, pra onde vai levar, de repente, não, vou levar pra comer, vou levar no parquinho. Já tá pensando ali na programação que vai fazer com os pequenos, né? Aí, o que acontece? Se não bastasse, a gente agora tem a programação da escola, isso mesmo. Porque já começaram aí as programações de várias escolas com o dia do cabelo maluco, o dia da mochila maluca, né? Aí tem os banhos de piscina, tem o dia do playground. E o que acontece? A gente bota a criatividade pra jogo, meu filho. É isso mesmo, é o dia que a gente ama o nosso amigo Best. Eu particularmente, tá? Aquele aplicativo, não sei se você já ouviu falar, Pinterest. Esse aplicativo, pra você que é mãe aí, ó, é uma mão na roda. Não tá sabendo o que fazer pra endoidar aí, pra... junto com as professoras. As professoras também, né? Ficam meio malucas junto com a gente. Pra estimular aí a criatividade, pra ver o que vai fazer com a criançada. Entra nesse aplicativo, meu filho. Aqui é uma dica, ó, de ouro pra vocês, tá? Que tudo vocês encontram lá. Jeito de fazer, ideia, tudo, tudo, tudo, tudo. E aí eu quero saber de vocês, né? O que tá rolando por aí? Já começaram essas programações? Já chegou aquele comunicado da escola com a semana? Porque não é só o dia, é a semana inteira de programação, né? Cada dia é dia de uma coisa. Gente, eu sinceramente, eu me realizo nas minhas filhas. Eu não sei vocês aí, né? Os dedos aqui, ó, da sua amiga da Tata Lobato já estão todos colados, sensíveis, de cola quente. Tem dias que a gente vem pro trabalho igual a beleza, só glitter, né? Porque a gente tá passando na criançada. E eu quero saber de vocês aí, ó. Já começou essa semana? Já pensou no que fazer? Conta pra mim que eu quero saber essa história aí de vocês. Se já fez, como é que... Se não teve ainda esse ano, se ainda vai ter. O que que você tá pensando em fazer aí? Porque, meu filho, quando é papo de comadre, assim, a gente adora aqui, né? Então, manda essa mensagem pra cá. 992-33-2001. 992-33-2001.
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2: Açaí FM, 4:10 na Paidégua de ouvir, ao som de Joelma, Voando pro Pará. Música delícia aqui da nossa rainha, né, queridos? Representa muito bem, com muito orgulho, a nossa região por aqui. E você sabe, se é sucesso, a gente toca aqui pra você. E hoje, meu povo, dia 7 de outubro de 2026, é, meu filho, tá acabando, hein? Hoje é dia de lembrar, celebrar e principalmente aprender um pouquinho mais. Então, bora dar uma olhadinha no nosso calendário hoje, nas datas comemorativas. E olha, hoje tem música, tem fé, tem trabalho, tem economia e tem também aquele alerta importante sobre saúde. Ou seja, tem assunto pra todo mundo, né? E a gente já começa pela música. Hoje é dia do compositor brasileiro. É uma data que merece destaque aqui no rádio, principalmente, viu? Porque a gente escuta uma música, canta junto, se emociona com a letra, mas muitas vezes nem lembra de quem escreveu aquela história toda, né? E o compositor é justamente esse artista que transforma sentimento em música, pega uma paixão, uma saudade, uma história de amor, uma decepção, uma alegria, coloca tudo num papel e pronto, né? Nasce uma obra-prima ali, a música que muitas vezes vira trilha sonora de muita gente, né? E até de novela, filme, sempre tá muito presente no nosso cotidiano. E o Dia do Compositor Brasileiro foi criado em 1948 por iniciativa do cantor e compositor Erivelto Martins, para valorizar justamente esses profissionais que muitas vezes ficam ali nos bastidores. Então, quando aquela música tocar e bater aquela lembrança gostosa, pode ter certeza que tem um compositor por trás daquele sentimento todo. E hoje também é dia de fé, dia de Nossa Senhora do Rosário. Uma data muito especial para os católicos e para todos aqueles que têm na oração uma fonte de força e esperança. A tradição conta que Nossa Senhora apareceu a São Domingos de Gusmão lá no século XIII e entregou a ele o Santo Rosário, incentivando a divulgação dessa oração. E o Rosário atravessou gerações, comunidades, famílias. É aquele momento de parar um pouquinho, respirar, agradecer e renovar a esperança. E que nessa tarde não falte fé para quem está enfrentando uma dificuldade, hein? Força para quem precisa recomeçar e esperança para quem está esperando dias melhores. E eles sempre virão, hein? Agora, vamos falar de uma coisa também que está muito presente na vida de praticamente todo mundo. O trabalho, né? Hoje é Dia Mundial pelo Trabalho Decente. E trabalho decente significa muito mais do que simplesmente ter um emprego. É trabalhar com dignidade, é ter salário justo, segurança, respeito, direitos, igualdade de oportunidades e condições adequadas para exercer a profissão. Porque ninguém quer apenas trabalhar, né? Todo mundo quer ser valorizado pelo trabalho que realiza. E fica aqui a reflexão importante, né, para essa tarde. Valorizar o trabalhador também é valorizar a sociedade. E também tem uma curiosidade, talvez muita gente não saiba, né? Hoje é Dia Mundial do Algodão. Sim, do algodão. Aquela fibra que parece tão simples, mas que movimenta uma cadeia enorme de produção. E está na nossa roupa, em diversos produtos que fazem parte do nosso dia a dia. E representa uma atividade importante para a economia de vários países. E o Brasil tem esse papel de destaque nesse mercado, sendo um dos grandes produtores e exportadores mundiais de algodão. Ou seja, por trás daquela camiseta gostosa que a gente veste, existe também uma cadeia que envolve o produtor rural, trabalhadores, tecnologia, transporte, indústria e muita gente que faz acontecer. E agora, outubro, claro, a gente não pode deixar de falar do Outubro Rosa, né? Um mês inteiro dedicado à conscientização sobre a prevenção e o diagnóstico precoce do câncer de mama. E esse é um assunto que merece atenção o ano inteiro, na verdade. Não apenas em outubro. E a mensagem é simples: cuidar da saúde, fazer acompanhamento médico e manter os exames em dia, porque faz e faz mesmo toda a diferença. E fica esse lembrete carinhoso aqui para essa tarde: cuidar de si também é uma forma de demonstrar amor por quem está ao nosso lado. E assim a gente vai passando pelas datas importantes desse dia 7 de outubro. Tem compositor, música, Nossa Senhora do Rosário, tem trabalho decente, tem algodão, tem saúde. E claro, se tem informação, se tem cultura, se tem alegria, se tem tudo isso, você encontra aqui no nosso Açaí Show com sua amiga Tata Lobato, nas ondas do rádio da Paidégua de ouvir.
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2: E já que a gente tá falando do dia do compositor, bora de música boa por aqui, porque eles estão chegando. Melim, Meu Abrigo, Açaí, 416. Boa tarde!

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1: Açaí FM, 4h32, na Paidégua de Ouvir. Esse é o clima delícia dessa tarde agora, de meiote de semana, dia 7 de outubro de 2026, ao som de Kaique Felipe, Vacilona. E pra deixar tudo mais delícia por aqui, vai mandando sua mensagem. 992-33-2001. 992-33-2001. E agora um bora de alô pra galera. Vamos distribuir o cheiro da Tatá no cangote. Pra todo lugar, meu filho. É, se prepara pro cheiro, hein? Aquele cheiro bem fungado, é desse jeito que eu gosto, hein? E agora a gente vai mandar o cheiro da Tatá. Já começa a dar esse giro aqui no nosso WhatsApp, lá pra comunidade Caibral. Tudo bem? Meus amores lá na comunidade estão ligados aqui na Paidégua de Ouvir. É o avô Chico Bugarim que tá ligado aqui na nossa programação. A Maria Eduarda e todos que estão curtindo a nossa programação lá na comunidade Caibral. Cheiro da Tatá pra vocês, meus amores. Espero que seja tudo maravilhoso por aí, hein? Nessa tarde gostosa. Adoro a companhia de vocês, hein? Um prazeraço ter vocês aqui, ó. Coladinhos comigo. E agora a gente vai lá pra Gurupá, meu filho. Porque o meu best friend forever, José Francinei Alves, tá ligado com a gente também por aqui. Tudo bem, José? Espero que sim, hein? Gurupá do meu coração. Adoro a companhia de vocês aqui. Gurupá que é a audiência total da Paidégua de Ouvir. Tá bom pra ti, meu filho? Segura essa. Fazer que nem a história. Vai tomando, é desse jeito. Cheiro da Tatá pra você, viu? José Francinei Alves, ligadinho aqui com a gente nas ondas do rádio da Paidégua de Ouvir. E falando lá de Gurupá, deixa eu aproveitar e mandar o cheiro da Tatá pras meninas lá da loja J&J Variedades. As minhas maravilhosas lá da J&J Variedades, ligadinhos aqui com a gente também, lá em Gurupá. Cheiro da Tatá pra vocês. Adoro, hein? Adorando essa companhia, essa energia de vocês por aqui. E agora de Gurupá, a gente vai lá pra Caipuru de Fora, porque tem a minha queridona Josi Silva. Tudo bem, Josi? Lindona do meu coração, ligadinha aqui com a gente lá em Caipuru de Fora. Cheiro da Tatá bem gostoso pra você, tá, Josi? Adorando aqui, minha ouvinte maravilhosa, tá bom pra ti? São os meus amores e amoras aqui, ligadinhos na nossa programação. E agora de lá de Caipuru de Fora, a gente vai pra agora interior de Alenquer, comunidade do Poção, tudo bem? Ligadinhos com a gente por aqui, é, olha, não sei, né, o menino de ouro tá aqui. Ligadinhos com a gente, cheiro da Tatá, viu, meu querido? Obrigada pela sua companhia. Adorei a mensagem. E agora, gente, olha, continue em Alenquer, tá? Porque o meu amigo querido Antônio Pinheiro tá com a gente também aqui, coladinho na nossa programação. Tudo bem, Antônio? Espero que sim, hein, meu amigo? E se não tiver, calma, tá? Calma que eu vou deixar a sua tarde mais leve por aqui. Com muita música boa, informação e aquela energia que você já conhece. É, meu filho? É desse jeito por aqui, tá, Antônio? Cheiro da Tatá pra você, meu amigo Antônio Pinheiro, em Alenquer. Coladinho aqui com a gente. E de Alenquer a gente vai pra Oriximiná, meu filho. Orix do meu coração. Galera de Oriximiná maravilhosa. Sempre ligadinho aqui com a gente, né? Nossos ouvintes top, top, top. Também só dá a Paidégua de Ouvir em Oriximiná. E a equipe sem preço. Meus amigos aí da equipe Sem Preço, cheiro da Dadá pra você também, viu, Andrew? Obrigada pela parceria de sempre. Não mandou sua mensagem? Manda pra cá que não era tempo, vai, tá só começando. Até as 19 horas tem muita coisa gostosa pra rolar por aqui. 992-33-2001, 992-33-2001.
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1: E bora deixar tudo mais gostoso ainda, né? Porque ela está chegando na área. Manda um batidão, eu juro. Açaí, 4h37. Boa tarde.

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1: Açaí FM 4h59 na Pai Dégua de Ouvir. Esse é o clima da tarde mais gostosa do seu rádio. Aqui no programa Açaí Show, a baguncinha mais gostosa com sua amiga Tata Lobato no comando aqui da nave da Açaí FM até às 19 horas. Sempre com muita alegria, informação, música boa e, claro, fofoca também, meu filho. Daqui a pouquinho já vai chegar por aqui o quadro mais fofoqueiro da sua tarde. Poxa, fofoqueiro não, né? É uma palavra muito forte. Informativo. Tá melhor assim? Daqui a pouquinho tem o Tititi da Tatá. Afinal, onde tem babado, tem Tatá Lobato, meu filho. Então daqui a pouquinho eu já conto tudinho pra vocês. Aguenta aí! E olha só, meu povo, se liga. Pra você que não tem aquela programação ainda pro final de semana, segunda-feira é feriado, queridos. Feriadaço, né? 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E esse é o clima aqui, hein? Olha só, meiote de semana, mas a gente já tá quase num sextou aqui, né? Clima gostoso nessa tarde de quarta-feira, dia 7 de outubro de 2026, meu filho. E por aqui a gente vai seguindo, hein? Até as 19 horas. Agora, deixa eu dar mais um giro aqui no nosso WhatsApp, né, produção? Vê a galera que tá interagindo com a gente bem gostosinho por aqui. E eu já começo com o cheiro da Tatá lá pra hoje. Oriximiná. Meu povo lindo de Oriximiná, que tem meu coração. Esse cheiro da Tatá vai especialmente pra Rose Silva. Tudo bem, Rose? Espero que sim, hein, lindona? Lá em Oriximiná, ligadinhos aqui com a gente. Rose, segura aí, ó, esse cheiro no cangote. Cheiro da Tatá pra você, viu, lindona? Obrigada pela sua parceria por aqui. E agora também eu vou lá pra dar o cheiro da Tatá também, lá pro tio Clau, pra dona Célia, meu filho, na cidade de Curuá. Tudo bem, meu povo de Curuá, maravilhoso, adoro Curuá, meu filho. Cheiro da Tatá pra vocês, viu, meus amores? Lá pro tio Clau, pra dona Célia, toda a galera lá de Curuá, ligadinhos aqui com a gente. E lá de Curuá, a gente volta, a gente vai pra onde, hein, produção? Pra Ningal, queridos? Eu vou mandar agora o cheiro da Tatá pra uma queridona aqui, tá, Mara? Tudo bem, lindona? Olha, nem te dei aquele cheiro hoje, né? Pessoalmente, Mara, tô em débito com você. Mara, minha lindona, suas filhas maravilhosas. E eu vou mandar também o cheiro da Tatá pro Walter Carlos, que tá ligado com a gente no Aningal. É, queridos, ligadinho aqui com a gente. Obrigada pela sua parceria de sempre. Cheiro da Tatá bem gostoso no cangote de vocês, hein? E pra você que não mandou essa mensagem, vai mandando pra cá, hein? Daqui a pouquinho a gente vai dar mais um giro do WhatsApp e mandar o cheiro da Tatá bem gostoso pra toda essa galera que tá ligada com a gente pelo radinho, tá com a gente pelo nosso aplicativo. Galera do aplicativo, vocês têm meu coração, é. É aquela galera que já baixou o aplicativo, já aprendeu ali o recado direitinho. Ó. E pra você que não baixou, já baixa logo, hein? Pesquisa aí, Açaí FM. Vai ver nossa logo lindona e maravilhosa aqui da Açaí FM. Já baixa, que aí faz igual essa galera, que pra onde você for, você leva a melhor programação do mundo na palma da sua mão, meu amor. Então já baixa logo aí, cheiro da Tatá pra toda a galera pelo aplicativo também, ligadinhos com a gente. Não mandou sua mensagem? Manda pra cá. Daqui a pouquinho eu vou mandar o cheiro da Tatá pra você. 992-33-2001.
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6: 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Antes de te bloquear, eu só vim te dizer que a partir de hoje pode tocar o terror, fazer o que quiser fazer. 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
1: Açaí FM, 5h30 na Paidégua de Ouvir, ao som desse pagodinho delícia, né? De Thiaguinho, Me Balançou. Música gostosa pra embalar essa tarde linda de quarta-feira, meiote de semana. Já estamos meio lá, meio cá, meu amor. Já estamos avistando ao horizonte ali, ó, o fim de semana. E claro, a gente já tá fazendo esse esquenta pra você, né? Já é quase o nosso sextou aqui no Açaí Show, com sua amiga Tata Lobato no comando da nave da Açaí FM, a rádio Paidégua de Ouvir. E olha só, como a gente já está no quase fim de, no quase final de semana, a gente também já está em outubro, querido. Já está quase acabando o ano. A galera já se organizando aí, a família, vendo quem convida, quem não convida, quem coloca e quem tira da lista. É, tem disso também, né? Vai fazer amigo oculto ou não vai? O importante é estar reunindo a galera e a família, né? 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E olha só, vamos deixar tudo mais delícia nessa tarde? Vai mandando sua mensagem pra cá que eu tô a fim de mandar o cheiro da Tatá, meu alozaço, né? Pra você, 992-33-2001, 992-33-2001, já manda aquele alozaço pra cá, já manda sua mensagem pro WhatsApp da Paidégua de Ouvir, que vai ser um prazeraço sentir a sua energia aqui. Daqui a pouquinho a gente vai dar mais um giro no WhatsApp por aqui e mandar o cheiro da Tatá pra galera. 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Pesquisa lá no Instagram, ó, @RadioAçaíFM. @RadioAçaíFM, aí você fica ligado em tudo aqui, as novidades, promoções, já conhece tudo que a gente faz aqui nos bastidores, já sabe como é que rola aqui, ainda não? 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Então vai lá pro Instagram e aí já conhece toda essa galera e o trabalho de cada um. Aproveita, já me segue também nas redes sociais. Tata Lobato, locutora, que vai ser uma honra ter a sua companhia.
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1: E pra você que pediu, tá chegando por aqui a rainha da sofrência eterna, Marília Mendonça, Leão. Açaí FM, 5h30.

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0: Açaí FM, 5h53, na Paidégua de ouvir, ao som dessa música aí gostosa, né? Pra gente dançar assim, coladinho. A música que parece que foi ontem, né? Mas olha, já tem um tempinho essa música, hein? Lá do finalzinho da década de 90, meu filho. E é claro, é uma música atemporal, sucesso total. E se é sucesso, a gente sempre toca aqui pra você. E agora vamos de dica de ouro por aqui na nossa programação. 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E olha só, não acabou ainda não, hein, amore? Que isso? Você quer me abandonar? Não faz isso, não. Até as 19 horas, sua amiga Tata Lobato te faz companhia por aqui nas ondas do rádio da Paidégua de ouvir o nosso programa. A baguncinha mais gostosa da sua tarde. Programa Açaí Show. E olha, por falar em baguncinha gostosa, conexão gostosa, vamos dar mais um giro delícia no nosso WhatsApp pra mandar o cheiro da Tatá pra essa galera maravilhosa que tá interagindo com a gente. E agora eu vou direto para Porto Trombetas. Eita, PTR, minha cidade natal que eu amo de paixão. E eu já começo mandando o cheiro da Tatá pra galera lá, ó. Pro Ilan, pro Rinaldo, pro Rony e pro Janderson, que estão ligadinhos com a gente por aqui nas ondas do rádio da Paidégua de Ouvir. E aí, galerinha, tudo bem com vocês? Olha, espero que esteja tudo Paidégua por aí, por Trombetas, hein? Cheiro da Tatá pra vocês, hein? Ilan, Rinaldo, Rony e Janderson, que estão aqui me fazendo companhia no nosso programa Açaí Show. E agora, de Porto Trombetas, vamos continuar mandando cheiro da Tatá pra galera lá da comunidade de Igarapé do Lago. Galera de Alenquer, tudo bem, amores? É a galera que tá ligada com a gente lá na comunidade de Igarapé do Lago, de Alenquer, ligados em uma potência top aqui, ó, da Paidégua de Ouvir. E o cheiro vai logo pro queridão Raimundo, tudo bem? Tudo bem, queridinho? E a Arenilda, tudo bem? Ligadinhos com a gente por aqui. Cheiro da Tatá pra vocês, minha queridona Arenilda Almeida, lá na comunidade do Igarapé do Lago, e o seu filhote Raimundo. Cheiro, cheiro, cheiro bem gostoso no cangote de vocês. Combinado? E agora, pra onde vai, hein, produção? Pra onde a gente vai viajar agora pra mandar esse cheiro da Tatá? Ah! Pra onde mais seria? Pra Mojuí dos Campos! Adoro Mojuí, inclusive saudades, hein, Mojuí? Inclusive saudades, preciso fazer uma visita aí em Mojuí dos Campos. Adoro esse clima da cidade. Gente, pra quem não conhece, olha, precisa conhecer. E o cheiro da Tatá vai pra Lidiane, que mora lá em Mojuí dos Campos. Tá aqui ligadinho com a gente. Pra Dona Zélia, também lá em Mojuí. Todo mundo ligado com a gente aqui, ó, na Paidégua de Ouvir. cheiro pra vocês, hein, lindonas? A Lidiane, a Dona Zélia e toda a galera aí de Mojuí dos Campos, hein? Adoro a companhia de vocês. Estão no meu coração, hein? Prometo que eu farei uma visita em breve. Cheiro da Tatá pra todo mundo. E pra você que não mandou sua mensagem, manda pra cá, que eu tô afim de mandar o cheiro da Tatá pra você também, hein? 992-33-2001. 992-33-2001. Quero saber por onde você tá, hein? Tá nas comunidades, tá nos interiores, tá em Santarém, além que é Óbidos, Juruti, Gurupá, Oriximiná, Monte Alegre, Porto Trombetas, Terra Santa, tá em outros estados? Tá com a gente pelo aplicativo? Adoro, hein, galera do aplicativo? Ouvintes fiéis aqui da Pai Dégua de ouvir cheiro da Tatá pra vocês também, meus amores. Tá no seu carrão, carro particular, carro de aplicativo, nossos amigos taxistas, mototaxistas, galera das embarcações, do comércio, centro comercial, seja onde for, você tá ligado na melhor, que com certeza é aqui a Pai Dégua de ouvir.
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0: E agora, bora de música boa com Jonas Esticado, 12 horas. Açaí, 5h59.
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5: Tá cinza da Cordeirão.
6: Tamo junto, meu irmão, parabéns.

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2: Açaí FM, agora 6h13 na Paidégua de ouvir. Ao som de Dilcinho, o que que eu faço agora? Sabe o que a gente vai fazer? A gente vai passar aquele café bem delicinha, sabe? Bem forte. É, meu filho, porque como um bom paraense, a gente toma café pra refrescar no calor. É isso? É isso mesmo. Eu sou suspeita pra falar de café, hein? Porque adoro um cafezinho. E ainda mais, sabe com o quê? Quando o café vem com combo de fofoca, meu filho. Estou falando do quadro mais fofoqueiro dessa tarde. Ti-ti-ti da Tatá. Com todos os babados do mundo dos famosos. Afinal, onde tem babado, tem Tatá Lobato. Então, bora dar play? Porque está agora na hora do nosso ti-ti-ti da Tatá.
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2: E bora lá, né, meu povo, porque hoje está pipocando a internet, é, todo dia, né, todo dia um babado diferente. E é claro, onde tem babado tem Tatá Lobato, então a gente vai saber tudo aqui juntinhos. E a gente já começa falando por aqui, vamos abrindo o nosso arquivo secreto dos famosos, e o primeiro babado já é o que tá dando o que falar, hein, Arthur Aguiar. Lembra do Arthur Aguiar, aquele ex-BBB, depois ele saiu do Big Brother, tentou ser cantor, não deu muito rock pra ele, não? Então, ele e a Jenny Santucci colocaram um ponto final no casamento. É, meu filho, corações partidos. E a influenciadora anunciou o fim da relação nas redes sociais e pegou muita gente de surpresa. Mas não para por aí, não, né? O Arthur também está enfrentando uma ação de despejo por uma dívida de cerca de R$166 mil. Rapaz, olha, se não bastasse uma fofoca dele, ele já veio logo com o combo inteiro, né? E agora, presta atenção nessa, já que a gente tá falando aqui de relacionamentos estremecidos, vamos falar dela, né? Patrícia Bravanel apareceu sem a aliança nos bastidores do Show do Milhão. Você já pensou? E claro, né? A internet não perdoou. Foi só a aliança desaparecer do dedo que começaram ali as especulações sobre uma possível crise no casamento com o Fábio Faria. O Fábio Faria, que tá envolvido aí numa série de situações, né? De grana pra lá, grana pra cá. Enfim, né? Deixa quieto. Mas calma, a ausência de aliança não significa necessariamente separação, viu? Até o momento, o detalhe ali alimentou apenas rumores, fofoquinhas sendo alimentadas ali nas redes sociais, mas nada comunicado oficialmente. E por falar em comunicados oficiais, e agora tem um problema na justiça, hein? Envolvendo um dos maiores nomes do sertanejo, Gustavo Lima, rapaz. É, ele mesmo, olha, vou te contar, hein? Foi condenado a pagar R$5 mil por danos morais. 5 mil? Só isso? Por danos morais a uma mulher que foi retirada de um show durante o período de Réveillon. E a justiça entendeu que houve um dano moral aí na situação. E fica um lembrete, hein? Até nos grandes shows, cada atitude pode acabar virando caso de justiça. E agora vamos pros assuntos internationals. É, meu filho, internacional, uau, uau, agora. Shakira e Piquet, 4 anos depois da separação, continuam tendo assuntos para resolver, hein? Pendências, farpas trocadas, é isso mesmo. Os dois estiveram em um tribunal de Barcelona para discutir novamente o regime de visitas dos filhos. Ou seja, o relacionamento acabou ali, mas quando existe filhos, meu filho, laço é eterno, tá? Algumas conversas continuam e dessa vez foi diante do juiz. Deu ruim, hein, Piquet? Deu muito ruim pra você. E agora vamos falar de outra situação, rapaz. Esse povo, eles estão bebendo água e separando. É, olha, Deus me livre, né? Pra lá, meu filho. Pra lá com isso, hein? E agora vamos falar aqui de outro que tá dando o que falar. Ele tá dando o que falar nas redes sociais por conta já das trendezinhas, né, que estão rolando aí. Da música Flash, sabe a música Flash? Pois é, né? Tá dando o que falar aí nas redes sociais. O que aconteceu? A gente já tinha falado aqui que ele já tinha se separado da Ingra, né? A ex-mulher dele, que eles têm um filho juntos, enfim. Só que aí tá rolando um tititi que ele tá se envolvendo com uma outra influenciadora, a Milka. E aí não deu muito certo essa parada aí não, querida. Sabe por quê? Porque fizeram uma montagem desse suposto affair aí do Zé Vaqueiro com ele e o filho deles. Já pensou? Fizeram uma montagem aí como se eles estivessem passeando os três juntos em família, queridos. E aí, é claro, essa foto rodou nas redes sociais como se ele não tivesse assumido ainda, mas já estava andando pra lá e pra cá com a atual. E a ex não gostou nada e foi pras redes sociais, porque se não bastasse, comentaram nas coisas dela com essa montagem. E a pessoa ainda teve a audácia de colocar assim, ó: olha como a madrasta é linda, e postou a foto da família. Gente, pelo amor de Deus, né? Olha, internet não é mais terra sem lei não, hein? E aí, é claro, a Ingra não gostou nada, meu filho. O bicho vai pegar, hein? Porque ela comentou assim: olha, sua fulaninha, não vou dizer a palavra que ela colocou, não. Mostra a cara aí, se tu tem coragem, tá? Para de mexer com a imagem do meu filho, que eu estou avisando. O negócio ficou feio, feíssimo aí nas redes sociais, hein? E aí, claro, também o Zé Vaqueiro veio pras redes sociais se pronunciar a respeito. Disse: olha, a gente entende que quando a gente é famoso, tem muitas brincadeirinhas que rolam na internet. Só que tudo tem um limite. E realmente, gente, ainda mais quando envolve uma criança, uma separação, mexe com a cabeça de todo mundo. Então, é hora de respeitar esse momento, né? Vamos ter limites também. Como eu disse, a internet não é mais terra sem lei, não. E por falar em internet não é terra sem lei, meu filho, que eu já dou a deixa aqui pra fofoca da Marvila. Tá rolando também vários vídeos da Marvila bem assustada aí nas redes sociais, porque ela tava recebendo uma série de fotos, vídeos e áudios e mensagens de um stalker. Stalker é aquela pessoa que fica te perseguindo ali de todas as formas, né? E aí, o que aconteceu? Ele dizia, é um homem bem mais velho, e aí ele tava mandando fotos, vídeos, mensagem, como se quisesse ter algo com ela, ou como se já tivesse passado uma noite com ela, falava sobre o beijo dela, fazia simulações ali num vídeo, como se estivesse jantando com ela, sendo que tava só na televisão, a Marvila cantando imagens de shows dela. Enfim, ela falou assim: olha, no começo eu achei engraçado, mas depois começou a me assustar isso. Por quê? Ele começou a frequentar os shows, levando muitos presentes, fez uma foto com a cantora, como fã, sabe, esses fãs que entram no camarim? Pois é. E ela colocou assim: ó, isso só foi piorando com o tempo, faz meses. E ele criando isso na cabeça dele e aumentando. Ele mesmo brigava e ele fazia as pazes, tudo sozinho, nunca respondi. E isso, é claro, começou a assustar ela alertou toda a equipe, né?

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0: E agora chega de falar de separação, né? Chega! Parou! Encerrou o assunto por aqui. Vamos falar agora de coisa delicinha. Então aumenta o som que tá chegando. Nando Cordel, você endoideceu meu coração. Açaí 6h22. Boa noite!

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2: Açaí FM, 6h37 na Pai d'Égua de ouvir, ao som dessa música delícia, né? A francesa, na voz de Cláudio Zoli. Música delícia pra embalar aqui o finalzinho da tarde, comecinho da noite. A galera já saindo do trabalho, indo pra casa. Fazendo também aquele pit stop pra lanchar pelas orlas da cidade. Fazendo aquela caminhada, indo pra faculdade, voltando da faculdade. Já indo viajar também. Ah, mas sabe o que é mais gostoso? É porque vocês estão aqui, ó. Nas ondas do rádio da Pai d'Égua de ouvir a melhor programação sempre. E pra tudo ficar mais delícia, pra gente ficar cada vez mais conectado, vai colando com a gente nas redes sociais. Pesquisa aí no Instagram, @RadioAçaíFM. @RadioAçaíFM, aí você fica por dentro de tudo que rola por aqui. Novidades, promoções, bastidores. Já fica por dentro também de quem são seus locutores favoritos. Aproveita, já me segue também. Também no Instagram, Tatá Lobato Locutora. Pesquisa aí no Instagram, Tatá Lobato Locutora, que vai ser um prazeraço ter a sua companhia. Vai sair, não vai ter companhia do seu bom e velho amigo Radinho pra ficar colado na nossa programação? Então já baixe nosso aplicativo, vai lá, vai. Perde tempo não, hein? Pesquisa aí, Açaí FM. Achou nossa logo linda e maravilhosa aqui, olha... Sou suspeita pra falar que eu sou apaixonada nessa logo aqui, lindona, da Açaí FM. Baixou, meu filho. Pronto. Tá tudo certo. Você pode ir pra onde você quiser que você vai estar sempre ligado na melhor programação. Mas ainda não acabou não, hein? Até 19 horas eu te faço companhia por aqui.
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2: E um bora de outro sucesso por aqui que combina super com esse climinha gostoso. Gostoso de comecinho de noite, Cazuza, Bete Balanço.

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3: Açaí FM, 6h55 na Pai Dégua de ouvir. É nesse clima de Menina Veneno de Hit. Sucesso lá de 1983, música super atemporal, que a gente vai encerrando aqui o nosso Açaí Show com sua amiga Tata Lobato, a baguncinha mais gostosa. E olha, foi um prazeraço ter a companhia de vocês aqui, hein? Tarde delícia, nesse dia 7 de outubro de 2026, meiote de semana. E amanhã eu te encontro por aqui. A saudade não é muito grande não, hein? Afinal, eu estou em encontro marcado aqui nas ondas do rádio da Pai Dégua de ouvir, de segunda a sexta, das 15 às 19 horas. Eu sou a amiga Tata Lobato, te faço companhia. Amanhã é nosso dia de TBT, hein? Com os grandes sucessos da música, sempre trazendo a história por trás de cada uma delas. Olha, enquanto isso, vai colando com a gente nas redes sociais, hein? Lá no Instagram, @RádioAçaíFM. Aproveita, já me segue também, Tata Lobato Locutora, que eu vou adorar de paixão ter a sua companhia. Amanhã a gente se encontra e que essa noite seja Pai Dégua demais. Tchau, tchau, fui!

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1: Muito boa noite, está no ar o meu, seu Conexão com Deus, com muita alegria, com muita gratidão, meuca da semana, quarta-feira, e nós estamos aqui ao vivo. Estive 2 dias ausente, não foi possível estar aqui, mas com muita saudade, e juntos estamos aqui com muita honra, com muita gratidão, agradecendo a Deus por essa grandiosa oportunidade. O dia passou, a noite chegou, rogamos ao eterno Deus que derrame muitas e muitas copiosas bênçãos dos céus, que seja abundantemente sobre a sua vida, em nome de Jesus. Você é feliz? O que fazer para ser feliz? Quais os acréscimos que eu posso ser mais realizado? Logo mais, uma poderosa palavra de Deus, com base nas Sagradas Escrituras, vamos definir o que é felicidade? Logo mais, nós estaremos compartilhando um texto poderoso da palavra de Deus, e vamos juntos agradecer o amor de Deus, tudo que Deus tem feito por nós e tudo que Deus fará por cada um de nós. Cantemos, Jet Chip, sou grato por seu amor.

0: 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Eu te
1: entrego. Como é bom a gente entregar tudo nas mãos de Deus. E vamos aqui interagindo com os nossos ouvintes com muita honra, com muita gratidão. Temos uma gama de audiência durante esses 9 anos consecutivos. Vai um alusão aqui, todo esse todo especial para a professora Ivone, que está aí no Tarumã, que Deus abençoe. E esse hino da sequência queremos oferecer aqui para a irmã Líbia, que Deus abençoe aí no Matapi, bem próximo aí do Salgado 1. Vai também para a irmã Benedita, para o Edmilson, para a irmã Ângela Maria, a irmã Clarice também aí no São José, que Deus abençoe a vida de vocês. E vai também para a irmã Jucirene, que sempre está em sintonia conosco, essa mulher de fé. Esse louvor, agora há pouco eu estava conversando com a irmã Dora. Olha, pastor Teixeira, mande aquele alô, olha, um alusão, um abração, irmã Dorinha, aí no bairro Novo Horizonte, também para o seu esposo Hernandes. Deus derrame muitas bênçãos. Um alusão também para minha vizinha Eva, que Deus cubra de bênçãos e muitas bênçãos. Vamos cantar e profetizar agora. William Nascimento, Passos de Fé, que louvor. São bonito.

0: tudo que Deus planejou para a sua vida vai acontecer. O tempo dele é o perfeito. Por isso, nós declaramos sobre a tua casa, sobre a tua família, que já deu certo. Já deu certo. Oh, glória a Deus! Aleluia, aleluia, aleluia.
1: Pois o Senhor no trono está.
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1: Pois o Senhor no trono está.
3: Uma alusão aqui toda especial para todos que estão no quilômetro 15, no ramal do Jutuaraninha, aí na comunidade Santo Antônio 1, Santo Antônio 2, Monte Moriá, comunidade Repartimento, comunidade Água Branca. Essas duas são municípios de Óbidos. Que Deus derrame muitas vitórias, muitas bênçãos. E vamos juntos louvar o Senhor Jesus. Você quer ter mais vitória na sua vida? Todos os dias. Olha essa dica de ouro, essa dica muito abençoada. Você pode dedicar mais tempo na presença de Deus. Entre no teu quarto, feche a tua porta. Passe minutos orando, falando com Deus. Passe minutos lendo a palavra de Deus. Você pode passar minutos cantando, louvando ao Senhor. Ah, pastor Teixeira, mas eu não sei ler. Mas você pode, sabe, tá ali, Senhor, fala comigo. Ele falará com você. E quando Deus fala, não dá nem para conter as lágrimas, porque é tão forte. Você pode orar pelo seu pai, a sua mãe, amigos, aquelas pessoas que viram a sua mente. Você pode fazer menção falando o nome delas, pedindo para Deus proteger, ajudar, abençoar. Sabe aquela oração que Deus vai direcionando você, porque Deus é poderoso, Deus faz o que o homem não pode fazer. E vamos juntos louvar a Deus? Nós precisamos ter mais. E rogar e interceder. Tem que haver mais. Com Aline Barros, cantemos juntos.
4: Todos nós nascemos com eternidade no coração, ansiando viver grandes coisas, incontáveis milagres, grandes multidões, uma história que o tempo não apaga. Desde quando a luz se acende, toda a alma se inquieta. Então a verdade ecoa. Um dia contigo não é o suficiente. Tem que haver mais.

Estaremos compartilhando uma porção da palavra do Senhor Jesus. E juntos, no finalzinho do Conexão com Deus, faremos a oração da fé. E você é o nosso convidado especial. Você que está procurando emprego. Você que quer ser realizado em Jesus. Você que precisa de uma bênção e de um milagre. Tem alguém na tua família que está doente e precisa de uma bênção? Alguém precisa ser liberto? Se você tiver um pertence, uma fotografia, você tiver uma roupa, se você tiver um currículo e deseja que Deus opere milagres e maravilhas, uma carteira branca, e você crê, ah Deus, eu quero ser CLT, trabalhar de carteira assinada, Deus está com certeza resolvendo a tua situação e enviando um milagre, está chegando ao seu encontro. E vamos louvar a Deus. Esse louvor vai para a irmã Rosilda, que ainda está vivendo luto, a perda. É um louvor que ela gosta muito e nós com certeza estamos vivendo junto esse luto que Deus tomou para si o seu pai. Vamos louvar a Deus. Uma vida é pouco para te amar. Vamos fazer as coisas enquanto estamos respirando o nosso chamado, o nosso propósito, a nossa missão. Começa desde o dia do nosso nascimento até o último suspiro. Vamos fazer valer a pena cada milésimo de segundo. Cada segundo, cada hora, cada dia, cada noite, cada semana, meses e anos e décadas e séculos, se assim a gente chegar a viver mais de um século, só Deus sabe. Vamos louvar junto? Uma vida é pouco para te amar.

Pai Santo, Pai Justo, Tu és a fonte inesgotável. Tu és a fonte cheia de paz, a fonte que transborda amor, a fonte que transborda segurança. Tu és a fonte que transborda felicidade. Tu és a fonte qual todo ser humano precisa ser saciados em Ti. E nesta noite, Pai, nós estamos aqui porque cremos, agradecemos que Tu tens uma palavra, o qual todos nós, cada ouvinte agora, em sintonia através do Conexão com Deus, da Rádio Açaí 96,3 FM. Deus, fala como Tu queres. A cada um é no Teu nome que agradecemos. Juntos vamos ler o texto para felicidade, e vem de Mateus capítulo 5. Você pode ler Salmos 1, é uma receita poderosa para a felicidade. Você leia a epístola das pessoas felizes, Filipenses, principalmente o capítulo 4. Vamos ler aqui com base Mateus capítulo 5, a partir dos versículos 3, diz assim, ó: felizes as pessoas que sabem que são espiritualmente pobres, pois o reino do céu é delas. Eu conheci a irmã Mariluce, Manaus, Amazonas. Ela já esteve aqui conosco em Oriximiná. Passou uns 5 dias. E ela relata no seu testemunho libertador, transformador, o qual ela teve uma grandiosa experiência com Deus. E ela tinha uma vida promíscua. E no dia que ela teve um real encontro com Deus, a vida foi transformada. E ela procurou a felicidade nas dependências químicas, bebidas proibidas e liberadas. Ela tinha tanto vazios, mas não foi preenchido com uma vida promíscua, entregando-se a vários homens. Mas quando ela encontrou Jesus, todas as lacunas, todos os vazios no seu mundo interior, no seu olhar, no seu falar, na forma de interagir, ela relata: todos os meus vazios, eles foram preenchidos. Para você entender felicidade, leia Gênesis 1. O Deus que faz, o Deus que cria, o Deus que reconstrói e dá sentido àquilo que não tem sentido. E uma mulher que veio de uma vida tão promíscua, ela se guardou para o casamento durante 10 anos, esperando em Deus a pessoa ideal. É lógico que a pessoa ideal tem defeitos. Às vezes a pessoa diz: ah, eu queria tanto ser pai ou ser mãe para ser feliz. Filho dá trabalho? Dá. É uma bênção? É. Não tem palavras para descrever um pai que exerce a sua paternidade na prática. Mãe, uma verdadeira mãe, é um amor que não tem palavras para descrever, porque faltam palavras. Só que não é fácil. A vida é uma jornada constante. Tem altos e baixos? Tem. É uma montanha russa. Tem sofrimento, frustração. É o pacote todo. Eu lembro que eu tive um chefe, ele falou assim: olha, todos os dias você tem que matar um urso e um leão, baseado na vida de Davi. Que vem as tempestades, vem os vendavais, vem os momentos difíceis. E como ser feliz? Se você procurar definição no dicionário, definição filosófica, definição psicológica, ah, é o equilíbrio, a satisfação, as virtudes, encontrar um propósito para viver todos os dias, ah, servir ao próximo.
Eu lembro que o pastor Márcio, ele esteve aqui conosco também. Ele tem um dom da palavra. Deus deu sabedoria para ele ministrar os corações. E ele falou assim, ele deu uma definição muito importante. Um ex-presidiário que encontrou Jesus em uma cela. Ah, pastor, mas são tantas pessoas. Observe, pessoas que tinham tantas lacunas. Agora há pouco Deus ministrou ao meu coração felicidade. É ser totalmente preenchido por Deus. Olha o paradoxo, olha o sentido. Totalmente diferente. Se você puder repetir, felicidade é ser. Olha o posicionamento, ser totalmente preenchido. Pela presença de Deus que liberta, a presença de Deus que cura, a presença de Deus que transforma. Eu poderia passar minutos e minutos falando desse assunto. Já estamos finalizando o nosso tempo. Você não vai ser feliz, realizado, enquanto você não tiver um posicionamento em Deus. O nosso posicionamento em Deus, ele te dá 8 chaves. Olha o poder das chaves. E começa, feliz as pessoas que sabem que são espiritualmente pobres, quando você decide ser. Reconhece que você precisa de Deus. Que você precisa do trabalhar de Deus. Que você precisa do agir de Deus. E você vai se esvaziar. Vai acontecer um esvaziamento do seu ser. Tudo que impede negatividade, pessimismo, inveja, ódio, prepotência, rancor, tudo isso que está arraizado. É, o Senhor faz uma cirurgia. Quando a presença dele chega, você que não consegue perdoar, você perdoa. Você que não consegue deixar o vício, você deixa. Você que faz tantas coisas, quando você experimenta Deus, você vai com um sorriso no rosto. E hoje a Marilúcia, uma mulher totalmente liberta, continua casada até hoje, uma casa muito linda, um vaso nas mãos de Deus, uma grande profeta, tem viajado tanto, porque ela encontrou a felicidade em Jesus. Hoje o Márcio, ele é pastor. E ele relata o seu testemunho. Quer ser feliz? Encontre Jesus.

0: Deus Todo-Poderoso, Criador dos céus e da terra, Pai Santo, Pai de misericórdia. Tem pessoas que estão tão insatisfeitas, está vivendo uma infelicidade no casamento, na igreja, no trabalho, Pai. E nesse momento, Deus que preenche as lacunas, Deus que preenche os vazios existenciais, que possa acontecer agora, está acontecendo agora na tua mente, no teu coração, o mover do Espírito Santo de Deus, e Ele está preenchendo todas as lacunas. Você que está agora com a carteira de trabalho, com um currículo, com uma fotografia, com um pertence ou uma roupa, seja qual for o pertence de alguém, representando agora, nós queremos colocar diante de Deus agora. Senhor, queremos colocar as nossas preces, intercessões, orações, solicitações, com fé e gratidão. As portas abertas estão se abrindo para você. Essa pessoa que você está representando agora, com um copo com água, nós consagramos agora. Você vai tomar esse copo com água e haverá milagre, é um sinal de comunhão apenas que você está fazendo agora, de fé, de gratidão e de honra, conhecendo que Deus pode fazer em nome de Jesus. Seja qual for a tua situação agora, recebe a bênção e o milagre. Amém, Jesus.
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Zona Livre, Bruno Mars com Talking to the Moon, Adele com Somo Like, Katy Perry com Wide Awake, Nelly com Yad Pods. Na sequência tem Britney Spears com Perfume.

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0: 7h59. 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

0: Metade do Zona Livre, Auto Reverse com Rapa, Katy Perry com Wonka Channel, J Quest na moral, Eminem com The Monster e The Britney Spears com Perfume. Na sequência, no quarto bloco, tem Break the Ice com Britney Spears.
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0: Bloco do Zona Livre, Demi Lovato, Let It Go, Avicii com Wake Me Up All On Black, Coldplay, Everigo e de Britney Spears com Britney The Eyes. Na sequência tem Jess J, Domínio.
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0: Último bloco do Zona Livre, Fifth Harmony com Worth It, Pião Ninguém Segura Ela e de Rihanna Disturbia. Obrigado pelo carinho, pela sintonia. Quero te desejar uma excelente quarta-feira, meio da semana pra você. E amanhã a gente tá aqui, ó, de volta neste mesmo horário, com mais uma edição do Zona Livre. Jonatas Gonçalves na área, agitando o melhor do pop rock na sua rádio. Grande beijo e até amanhã, hein? Tchau, gente!
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0: 8h59.
1: Está no ar a Voz do Brasil. As notícias do governo federal que movimentaram o país no dia de hoje.
2: Olá, boa noite.
3: Boa noite para você que nos acompanha em todo o país.
2: Quarta-feira, 7 de outubro de 2026.
3: Vamos aos destaques do dia.
2: Idosos, gestantes e crianças estão entre os grupos com maior risco de complicações por erro de dosagens de medicamentos.
3: Campanha nacional estimula a prevenção e registro de falhas em hospitais, farmácias e no dia a dia do paciente. Luana Karen.
4: A campanha quer fortalecer entre profissionais de saúde e população o hábito de notificar quando um medicamento provocar efeito adverso.
2: Saúde da mulher.
3: Saiba como identificar os primeiros sintomas da menopausa e os cuidados disponíveis na rede pública de saúde. Gabriela Noronha.
5: Ao perceber os sintomas, a mulher pode procurar atendimento e, se necessário, é encaminhada ao atendimento especializado.
2: Qualificação profissional.
3: Pronatec abre oportunidades em cursos gratuitos voltados à preservação ambiental. Márcia Fernandes.
6: O programa tem como objetivo expandir o acesso à educação profissional e contribuir para a inserção de jovens e adultos no mercado de trabalho.
2: Hoje, na apresentação da Voz do Brasil, Luciano Seixas e Mariana Jungmann.
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2: Na hora de tomar um remédio, errar a dosagem ou esquecer o horário do tratamento pode trazer sérios riscos à saúde, especialmente para crianças, idosos e gestantes.
3: No Brasil, falhas na receita e na administração de medicamentos representam uma parcela expressiva das ocorrências registradas em atendimentos de saúde.
2: Para alertar a população para esses e outros danos à saúde, a Agência Nacional de Vigilância Sanitária, Anvisa, realiza no mês de outubro uma mobilização nacional voltada à prevenção de erros na hora de se medicar.
4: A campanha da Agência Nacional de Vigilância Sanitária quer fortalecer entre profissionais de saúde e população o hábito de notificar quando um medicamento provocar efeito adverso. A ideia é melhorar os processos e prevenir danos à saúde. No Brasil, erros de medicação e eventos adversos podem ser notificados por meio da plataforma Vigimed. A notificação pode ser feita tanto por profissionais de saúde quanto por pacientes. A presidente do Conselho Regional de Farmácia de Goiás, Luciana Calil, cita que entre os erros mais comuns estão a dosagem e os intervalos de administração.
7: O que nós observamos são erros, por exemplo, de dose, tomar mais ou menos do que é o recomendado. Um outro erro é o erro em relação ao horário. Não atrasar e nem adiantar o horário de tomar o remédio. Um outro erro muito comum é a confusão entre os medicamentos.
4: Segundo a Organização Mundial de Saúde, os erros de medicação causam um impacto global estimado em US$ 42 bilhões por ano e afetam milhões de pacientes. Cerca de 5% deles sofrem danos evitáveis relacionados a medicamentos, sendo que metade desses casos poderia ser prevenida. Idosos, gestantes e crianças estão entre os mais vulneráveis a esse tipo de ocorrência. O diretor da Agência Nacional de Vigilância Sanitária, Anvisa, Tiago Campos, diz que a campanha quer fortalecer a cultura de notificação dos erros, com foco na melhoria dos processos.
8: Isso significa incentivar a identificação e a notificação dos erros, sem foco na punição das pessoas envolvidas, mas sim no aprendizado e na melhoria contínua dos processos.
4: No Brasil, entre dezembro de 2018 e agosto de 2026, a Anvisa recebeu quase 58 mil notificações de erros de medicação, correspondendo a 16,2% de todas as notificações registradas